0: 3 meses. E todo dia 10 tem vale novo. Então é só ficar atento com a data fim e receber a nova recarga do gás, garantindo assim a alimentação do dia a dia e a qualidade de vida, dignidade para as famílias brasileiras.
1: Os vales garantem a recarga do botijão de gás de cozinha de 13 quilos. Para fazer a recarga, a família deve levar o botijão vazio até a revenda credenciada. Para trocar o vale pela recarga, os beneficiários podem usar o cartão do Bolsa Família com chip, o cartão de débito da Caixa ou o CPF da pessoa responsável familiar. Neste caso do CPF, o responsável familiar vai receber um código enviado por SMS para o celular cadastrado na Caixa Econômica. O código recebido por SMS deve ser utilizado somente no momento da validação da recarga. O MDS orienta que o código não seja compartilhado por WhatsApp, telefone ou com outras pessoas. Acesse gov.br/mds e saiba quem pode ser beneficiário do Gás do Povo. Reportagem Érica Brás.
2: Nesta semana, comemora-se o Dia Mundial da Alfabetização, fase do ensino que é a base para o desenvolvimento de um indivíduo.
3: Ela garante o acesso a informações básicas e aos direitos fundamentais e abre portas para o futuro, mesmo quando ocorre depois da idade recomendada.
2: E é sobre a educação de jovens e adultos que vamos falar nessa reportagem, a partir da história de Nelma Maria, que nasceu no interior de Pernambuco.
3: Para que essa modalidade de ensino chegue a mais pessoas, foi criado um cadastro online, acessível a qualquer um que quer voltar ou começar a estudar.
4: Filha única, na infância, Nelma Maria não teve outra opção que não trabalhar para ajudar em casa. Uma fase da vida que ficou marcada na memória.
5: Eu nasci e me criei na roça, trabalhando. Com 7 anos, tomava conta de um monte de bicho. E dali não era para sair para lugar nenhum.
4: Foi na terceira idade, aos 65 anos, que Nelma conseguiu, enfim, sentar em uma sala de aula. Ela é aluna da Educação de Jovens e Adultos, no Centro de Ensino Médio 3 da Ceilândia, cidade que fica a cerca de 35 quilômetros do centro de Brasília.
5: Era o meu sonho estudar. E depois que eu vim para essa escola, pronto, foi a minha felicidade, foi a minha alegria. E quando eu entrei, eu não sabia de nada. Eu errava tudinho. Agora não, tá tudo mais fácil para mim. Prova de português, passei, ganhei 9,5, na outra ganhei 7. Matemática, só errei 3. Eu fiquei tão feliz que eu saí daqui, eu estava flutuando.
4: A educação de jovens e adultos atende pessoas dos mais diferentes níveis de alfabetização e é um direito garantido por lei. Como lembra a secretária de Educação Continuada, Alfabetização de Jovens e Adultos, Diversidade e Inclusão, do Ministério da Educação, Zara Figueiredo.
6: Quando a gente tem, por exemplo, na Constituição, o artigo 205, dizendo que a educação é um dever do Estado e um direito do indivíduo, esse direito é para todos aqueles que estão na idade educacional, mas também aqueles que não tiveram acesso na idade considerada recomendada. Portanto, a EJA está dentro desse bojo constitucional.
4: Segundo o Censo Escolar de 2025, o país tinha mais de 2 milhões e 200 mil estudantes matriculados na EJA em quase 30 mil instituições de ensino. Fernando Lourenço, diretor do Centro de Ensino Médio 3 da Ceilândia, onde estuda a Nelma Maria, que conhecemos no início desta reportagem, explica que a escola se preparou para acolher as diferentes realidades dos alunos. Mais da metade das 64 turmas da instituição de ensino são turmas da educação de jovens e adultos.
7: São dois mundos diferentes. O ensino médio regular é uma coisa e a educação de jovens e adultos é outra. O público é diferente, os professores são diferentes, todo o planejamento é diferente.
4: Professora da instituição, Etienne Melina, afirma que aprende todos os dias com os alunos da EJA. Ela diz que para manter o aluno dentro de sala de aula, a motivação precisa ser constante.
8: É um trabalho diário, porque todos os dias para eles vem alguma coisa diferente que acontece na vida deles, uma situação ou uma promoção no trabalho que modifica toda a rotina deles. Então é sempre um trabalho diário de manter aquele aluno ali.
4: Para facilitar o acesso de pessoas que não tiveram a oportunidade de concluir a educação básica na idade regular, foi criado o Cadastro da Educação de Jovens e Adultos.

0: A plataforma é um auxílio para o aluno encontrar a oportunidade de matrícula mais adequada à sua realidade. O endereço é cadeja.mec.gov.br. Reportagem Luana Karen.
1: Uma solução inovadora para um problema grave e bastante comum, o chamado pé diabético.
2: Cientistas da Universidade de Brasília uniram látex natural e luz de LED em uma tecnologia que acelera a cicatrização de feridas causadas pela doença.
1: Os curativos desenvolvidos pelos pesquisadores prometem reduzir o caminho da recuperação dos pacientes.
2: Saiba mais no quadro Ciência na Prática.
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4: Uma tecnologia desenvolvida no coração do Brasil promete transformar o tratamento de feridas crônicas. Uma combinação de látex e luz de LED acelera a cicatrização do chamado pé diabético.
5: Eu sou o professor Átila da Rocha, professor e pesquisador da Universidade de Brasília e coordenador adjunto do projeto Rafa, desenvolvido especialmente para auxiliar no tratamento de feridas associadas ao pé diabético. O projeto Rafa nasceu a partir da experiência e das pesquisas voltadas para o tratamento de feridas de difícil cicatrização. A ideia fundamental foi combinar dois elementos que já são reconhecidos por seu potencial de favorecer o processo de cicatrização. O primeiro é uma película produzida a partir do látex natural e o segundo é a luz vermelha emitida por LED. No projeto Rafa, esses dois elementos são utilizados de maneira combinada.
4: A pesquisa alia o poder regenerativo da borracha natural e a capacidade de recuperação de tecidos pela luz de LED. O projeto caminha para se tornar um tratamento disponível para toda a população.
5: E os resultados obtidos até agora foram bastante positivos. Nesses estudos, nós observamos uma melhora significativa no processo de cicatrização e uma redução de tempo necessário para a cura das feridas quando comparado ao tratamento convencional. Atualmente, a tecnologia passou já por testes clínicos, né? E ele foi licenciado para uma empresa. A expectativa é que, concluídas essas etapas regulatórias necessárias, essa tecnologia possa chegar à população e tornar-se mais uma alternativa para o tratamento das complicações do pé diabético.
4: Acompanhe a pesquisa na página da Universidade de Brasília. E esse foi o Ciência na Prática, com produção de Warby Calil e edição de Edinaldo Júnior. E nosso encontro com o Saber Científico volta na próxima semana. Até lá!
1: Só em 2025, a Polícia Rodoviária Federal registrou mais de 22.700 infrações por motoristas não estarem usando cadeirinha e equipamentos de retenção, como o bebê conforto.
2: O bebê conforto é um dos primeiros equipamentos onde a criança fica e é colocada após o nascimento. Por isso, deve oferecer segurança aos pequenos.
1: Na hora de comprar, é importante ficar de olho se o equipamento está dentro das regras e possui o selo do Inmetro, o Instituto Nacional de Metrologia, Qualidade e Tecnologia.
6: Na hora de comprar o bebê conforto, segurança deve vir antes do preço ou da aparência. Para escolher o modelo certo, pais e responsáveis precisam observar as características da criança e as orientações do fabricante. Um dos primeiros itens a conferir é o selo de identificação da conformidade do Inmetro. No Brasil, os dispositivos de retenção para crianças têm certificação obrigatória e precisam atender os requisitos técnicos definidos pelo Instituto. O chefe de divisão de regulamentação e qualidade regulatória do Inmetro, Hércules Souza, explica que o selo significa que o produto passou por todos os testes de segurança.
7: O selo do Inmetro, né? Ele é a evidência de que, de fato, esse objeto, componente, esse equipamento de conforto, de fato, passou pelos ensaios, né, estabelecidos pelos requisitos técnicos do Inmetro e atendem, portanto, a esse requisito estabelecido de maneira compulsória no país. Então, dispositivo de retenção para criança, incluindo aí bebê conforto, é um produto que tem que ser certificado compulsoriamente no Brasil.
6: Também é preciso conferir no produto e no manual os limites de peso e altura indicados pelo fabricante. As informações são importantes para saber se aquele modelo é adequado para a criança. A Diana Carajá, empresária de uma loja de bebês em Brasília, destaca que os pais precisam ficar atentos à segurança e o conforto dos aparelhos.
8: É um dos primeiros ambientes que o recém-nascido vai ter que se adaptar. Segurança, conforto são prioridade. A marca é algo que você pode considerar como um ponto mais secundário.
6: Para bebês de até um ano,

0: metano ou com até 13 quilos, dentro do limite definido pelo fabricante, o bebê conforto deve ser usado no banco traseiro e de costas para o movimento do veículo. Em caso de dúvida ou irregularidade, o consumidor pode procurar os canais oficiais do Inmetro. Reportagem Pablo Mundim.
1: Não são só os bebês conforto que precisam de selo de conformidade. São 600 produtos que passaram a receber o selo do Inmetro, que atesta a qualidade e a confiabilidade do produto.
2: E para reformar a segurança, capacete, gás veicular e extintor de incêndio contam também com um QR Code, onde o consumidor pode checar na palma da mão se o selo é verdadeiro ou se houve falsificação.
1: Nós conversamos com Márcio Oliveira, presidente do Instituto, sobre essas inovações e o trabalho de testagem e garantia realizado pelo Inmetro. Acompanhe.
2: Presidente, bem-vindo à Voz do Brasil, um prazer ter o senhor com a gente aqui. Vamos falar sobre essa nova exigência dos capacetes para motociclistas, que agora eles têm que ter o selo de conformidade do Inmetro, né? O que esse selo garante em relação aos capacetes?
3: Obrigado pelo convite, é uma grande satisfação poder falar um pouco das ações do Inmetro a toda a população, a todos os consumidores. Bom, na verdade, o capacete, ele é um dos 600 produtos regulamentados pelo Inmetro. Isso significa que capacete, brinquedo, gás natural veicular, cilindro, só pode ser fabricado ou comercializado no Brasil se for certificado. Nós criamos uma plataforma chamada Inmetro na Palma da Mão. E na primeira etapa, nós envolvemos os capacetes, daí a nova exigência, capacetes, cilindros de gás natural veicular e extintores de incêndio. Esses três produtos foram escolhidos face às grandes denúncias e às grandes notificações de acidentes. Nós criamos essa nova marca, que é o selo digital do Inmetro, onde possui 5 itens de segurança que o consumidor pode identificar na hora, no simples fato de movimentar o capacete. Então, quando o consumidor movimenta o capacete, o selo aparece aprovado, ou então aparece a marca do Inmetro. Se não aparecer nessa logomarca, já é um indício de reprovação. Mas o item de maior segurança é exatamente o QR Code. Então, o consumidor, por meio de um aplicativo chamado Inmetro na Palma da Mão, que pode ser baixado no Android e iOS, de forma muito simples, sem muitas etapas, ele vai pegar a câmera, fazer a foto no QR Code e imediatamente vai ser direcionado para a nossa atendente virtual, chamada A Medida. A Medida, com uma linguagem muito simples, vai perguntar: está com dúvida na compra desse capacete? O consumidor vai falar sim. Ato contínuo, ela vai dizer selo falso. Ou vai dizer produto aprovado.
2: O Inmetro realiza testes que atestam a segurança. A gente está falando aqui dos capacetes, mas a gente poderia estar falando, por exemplo, de brinquedos, ou o senhor falou dos cilindros de gás natural, ou seja, coisas muito sensíveis do ponto de vista do estrago, né, que podem causar. Então, eu queria que o senhor falasse um pouco mais sobre esses testes de segurança, como que eles são feitos, como que o Inmetro atesta a segurança dos produtos.
3: Além do fortalecimento da economia do nosso país, porque deixa a concorrência de forma competitiva, eliminando exatamente a pirataria, a concorrência desleal, mas além de toda essa questão econômica, existe o principal, que é a segurança. Nós temos, nos anos anteriores, registros de acidente doméstico com brinquedo, por exemplo. Brinquedo que, ao cair de uma altura pequena, solta a parte pequena. É muito comum uma criança até 3 anos de idade colocar na boca e causar um sufocamento. Então, são situações que jamais esse brinquedo seria aprovado pelo Inmetro. Nós temos ensaios em nossos laboratórios que simulam a garganta da criança. Então, são realizados vários ensaios, nós identificamos material tóxico na tinta. Também é comum a criança colocar o brinquedo na boca e ali estaria sendo contaminada. Brinquedos elásticos, já aconteceram casos de sufocamento, de enforcamento. Então, são riscos que são eliminados

0: quando existe a marca do Inmetro. Daí a grande relevância desse projeto. O consumidor levar para casa um produto certificado achando que está aprovado e, na verdade, o selo é falso, é um risco realmente em potencial. Mariana, são 600 produtos regulamentados pelo Inmetro, fora os instrumentos de pesar e medir, como a balança, que você paga em função do peso, os radares no Brasil, que você paga em função da velocidade que foi medida. O radar está mostrando que você está no limite da via 80 km. E você recebe uma multa dizendo que você ultrapassou essa velocidade. Será que esse radar está verificado pelo Inmetro? Isso é a população que tem que tomar conhecimento. Solicitar do órgão de trânsito as informações ou visitar o nosso site do Inmetro. Então, lá existem todas as informações. Ao abastecer seu veículo, aparece na bomba 20 litros. Será se saiu esses 20 litros, foi colocado no seu tanque? Então, nós temos toda essa infraestrutura da qualidade no país. São mais de 12 mil técnicos realizando de forma preventiva esse trabalho em todo o país.
1: Muito bem, nós conversamos com Márcio André Oliveira, presidente do Inmetro. Muito obrigada, presidente, pela sua entrevista à Voz do Brasil.
0: Uma vez, agradecemos muito a oportunidade e, no caso de dúvidas, reclamações, denúncias, também nós temos à disposição da população a nossa ouvidoria. O número é o 0800-285-1818. 0800-285-1818. Muito obrigado.
1: E o Inmetro alerta sobre uma mensagem falsa que vem sendo enviada em nome da instituição.
2: O comunicado tem como alvo empresas e cidadãos e simula uma comunicação oficial relacionada a uma suposta inspeção.
1: A mensagem apresenta dados como número de processo, data de fiscalização, possíveis penalidades e prazo para regularização.
2: E inclui um botão com a indicação acessar notificação. O recurso pode ser utilizado para induzir o destinatário a clicar em links maliciosos ou fornecer informações.
1: O Inmetro esclarece que não emitiu o documento e reforça que a mensagem não deve ser considerada uma comunicação oficial.
2: Qualquer dúvida, a ouvidoria do Instituto pode ser acionada pelo site gov.br/inmetro ou pelo telefone 0800-285-1818.
1: Uma operação do Ministério do Trabalho e Emprego resgatou mais de 400 trabalhadores de condições análogas à escravidão.
2: Desse total, mais da metade foram registrados apenas em Minas Gerais.
3: A operação resgatou 479 trabalhadores de condições análogas à escravidão. Entre os resgatados estavam 75 mulheres, 13 crianças e adolescentes e 66 migrantes, vindos de países como Argentina, Uruguai, Venezuela e Guiné-Bissau. Para realizar esse resgate, foram feitas 231 ações de fiscalização. As ações se concentraram principalmente no meio rural, no cultivo de café, cebola e batata inglesa. Houve resgate também no meio urbano, sobretudo nas construções. Há ainda casos de trabalho doméstico forçado. Em uma das situações, uma mulher de 51 anos era mantida trabalhando para uma família desde os 10 anos de idade, sem salário regular. Os empregadores foram notificados a rescindir os contratos de trabalho e a pagar aos trabalhadores um total de mais de R$1.400.000 em verbas trabalhistas e rescisórias. Os resgatados também receberão um seguro-desemprego especial. Se você desconfia de alguma ação de trabalho forçado, faça sua denúncia de forma sigilosa pela internet, no sistema IP, no site ip.cit.trabalho.gov.br. Márcia Fernandes, para a Voz do Brasil.
1: E o Ministério do Trabalho e Emprego estabeleceu prazo de 60 dias para que todos os nutricionistas, empresas beneficiárias, empresas fornecedoras e empresas facilitadoras realizem o recadastramento integral no PAT, o Programa de Alimentação do Trabalhador.
2: O prazo termina em 9 de novembro e o não cumprimento resulta na exclusão automática do cadastro no programa.
1: O recadastramento deve ser realizado em novopat.trabalho.gov.br.
2: E essas foram as informações, as notícias do governo federal.
1: Uma realização da Secretaria de Comunicação Social da Presidência da República.
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1: Fique agora com as notícias do Poder Judiciário e do Congresso Nacional. Boa noite.
2: Boa noite, até amanhã.
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1: Ministro Flávio Dino, do Supremo Tribunal Federal, o STF, retira sigilo da investigação de repasse de emendas ao filme em homenagem ao ex-presidente Jair Bolsonaro.
2: Terceira turma do Superior Tribunal de Justiça, o STJ, veda a interrupção repentina de cobertura de tratamento a paciente com TDAH após encerramento.

0: As empresas.
1: Boa noite, eu sou o Arthur Filho.
0: E eu sou Walter Lima.
1: O ministro Flávio Dino, do Supremo Tribunal Federal, retirou o sigilo da decisão proferida que autorizou a operação da Polícia Federal realizada nesta quinta-feira no âmbito de ação que investiga o repasse de emendas parlamentares para empresas ligadas ao filme Dark Horse, que retrata a trajetória do ex-presidente Jair Bolsonaro.
0: De acordo com a Polícia Federal, as investigações apontam a existência de uma organização criminosa formada por agentes públicos e privados, suspeita de direcionar verbas públicas para empresas subcontratadas de forma irregular, sem comprovação da efetiva prestação dos serviços contratados.
1: Entre os alvos dos mandados de busca e apreensão da operação estão o deputado federal Mário Frias e a da produtora de Dark Horse, Karina Gama.
0: Na decisão, o ministro Flávio Dino destacou que, por envolver autoridades conforme por prerrogativa de função, impõe-se a remessa imediata ao Supremo Tribunal Federal.
1: A terceira turma do Superior Tribunal de Justiça, o STJ, decidiu que o plano de saúde não pode interromper de forma repentina o tratamento multidisciplinar de um paciente com TDAH.
0: Essa regra se aplica mesmo quando a operadora tenha exercido regularmente o direito de rescindir um contrato coletivo. Kátia Gomes.
2: O caso envolveu uma criança que fazia acompanhamento multidisciplinar para TDAH quando o contrato do plano de saúde foi rescindido. A operadora alegou que o acompanhamento não seria indispensável à sobrevivência da paciente. O colegiado deu parcial provimento ao recurso. Segundo a relatora, ministra Nancy Andrighi, a legislação prevê a necessidade de acompanhamento integral de pessoas com TDAH, inclusive com equipe multidisciplinar. Ela ressaltou que a proteção não significa assistência vitalícia, mas a cobertura deve durar por tempo razoável até alta médica, estabilização clínica ou uma alternativa que garanta a continuidade do tratamento.
1: A campanha Setembro Amarelo reforça a importância de falar sobre saúde mental também nas empresas.
0: A Justiça do Trabalho tem acompanhado de perto essa realidade. Larissa Batista.
3: Em 2025, mais de 546 mil benefícios por incapacidade temporária foram concedidos pela Previdência Social, relacionados a transtornos mentais e comportamentais. Em um caso recente, o TST determinou indenização a um bancário, após reconhecer que a pressão por metas, os anos em cargos de chefia e os afastamentos médicos contribuíram para agravar o seu quadro depressivo. Atenta a esse cenário, a Justiça do Trabalho promove ações em defesa da saúde mental por meio do programa Trabalho Seguro. Se precisar de ajuda, ligue 188.
1: Ministério Público Federal fecha acordo que destina mais de R$1.800.000 ao Sistema Único de Saúde, o SUS, no Rio Grande do Sul.
0: O acordo prevê ainda 12 meses de prestação de serviços à comunidade. Vanessa Pereira.
4: O acordo de não persecução penal foi firmado entre o Ministério Público Federal e duas investigadas, a sócia proprietária e a supervisora comercial de uma empresa fornecedora de materiais médico-hospitalares por corrupção ativa e associação criminosa em esquema de pagamento de propina a médicos do SUS no município de Passo Fundo, no Rio Grande do Sul. Segundo o acordo, os mais de R$1.800.000 serão repassados ao SUS. Além das obrigações financeiras, cada investigada deverá prestar 4 horas semanais de serviços à comunidade durante um ano.
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1: A você, uma boa noite.
0: E até amanhã.
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7: Eu sou Paula Groba.
8: E eu sou Humberto Pinheiro.
7: E estes são os destaques de hoje do Jornal do Senado, que começa agora.
8: Sancionada a lei que acaba com taxa das blusinhas para compras internacionais de até 50 dólares.
9: União terá fundo para ampliar acesso gratuito à justiça.
8: Setembro

0: Amarelo. Senado debate prevenção do suicídio e valorização da vida.
1: Boa noite.
2: Boa noite.
1: Foi sancionada a lei que acaba com a chamada taxa das blusinhas sobre compras internacionais de até 50 dólares.
2: A norma acaba com a cobrança de 20% de imposto de importação. O texto foi aprovado pelo Congresso Nacional na semana passada. Senadores defenderam que a medida deve beneficiar os consumidores com menor poder de compra. Repórter Lana Dias.
3: Foi oficializado em lei o fim do imposto de importação de 20% sobre compras internacionais de até 50 dólares, a chamada taxa das blusinhas. A norma também diminui de 60% para 30% a tarifa sobre mercadorias de até 3 mil dólares. A lei altera a cobrança do imposto de importação, mas as compras ainda continuam sendo tributadas pelo ICMS, imposto que pode variar de acordo com o estado. Quando a proposta foi aprovada no plenário do Senado, a relatora, senadora Leila Barros, do PDT do Distrito Federal, afirmou que a medida deve beneficiar os consumidores com menor poder de compra.
4: E nós sabemos quem são muitos dos brasileiros que utilizam essas compras de pequeno valor. São pessoas que procuram um produto mais barato, são famílias que precisam fazer o orçamento caber no final do mês, são trabalhadores que pesquisam preço, comparam alternativas e encontram no comércio eletrônico uma maneira de ampliar o seu poder de compra.
3: A princípio, as regras foram determinadas por medida provisória do Poder Executivo, que estava em vigor desde maio. Mas o texto recebeu modificações no Congresso Nacional. Uma delas foi a isenção da tarifa sobre medicamentos importados para tratamento de doenças raras ou negligenciadas que não tenham similar nacional. Também foi incluída a avaliação periódica pelo Ministério da Fazenda para verificar os efeitos econômicos da medida. A primeira deverá ser feita no prazo de 3 meses e as próximas em um intervalo de até 6 meses escada, abrangendo setores de têxteis e vestuário, calçados, acessórios, brinquedos e cosméticos. O regime de tributação também deve passar por avaliação anual do Congresso Nacional. O Poder Executivo fica autorizado a estabelecer limites de frequência nas compras, para evitar o fracionamento de remessas e a utilização da isenção para fins comerciais.
1: Uma nova lei também sancionada mudou as regras da relação entre contribuintes e o fisco. Na prática, a ideia é ter multas mais proporcionais e dar mais caminhos para resolver divergências sem precisar ir à justiça. A regra geral agora é que a multa não ultrapasse 75% do imposto devido e quem regularizar a situação por conta própria poderá ter desconto na penalidade. O desconto é maior para quem paga ou parcela a dívida logo no início da discussão. Em casos mais graves, como fraude ou sonegação, a multa poderá chegar a 100%. Para quem é reincidente, pode chegar a 150%.
2: A lei também amplia a possibilidade de acordos entre o contribuinte e o fisco por meio de mediação e transação tributária e prevê a arbitragem especial tributária em que um terceiro imparcial poderá decidir o conflito sem que a disputa precise chegar ao judiciário. Para o relator da proposta, senador Efraim Filho, do PL da Paraíba, as mudanças reduzem a burocracia e dão mais segurança jurídica ao bom contribuinte.
5: O objetivo não é enfraquecer a administração pública, também não é criar privilégio para o contribuinte. O objetivo é construir equilíbrio, cobrar corretamente de quem deve, combater fraude e sonegação, mas preservar garantias mínimas para o contribuinte de boa fé.
1: O senador Flávio Arnes, do PSB do Paraná, destacou a importância da proposta que permite o saque do FGTS quando o trabalhador ou seu dependente for diagnosticado com esclerose múltipla ou esclerose lateral amiotrófica, conhecida como ELA. O projeto já foi aprovado pelo Senado e atualmente está em análise na Câmara dos Deputados.
2: O parlamentar enfatizou que a medida reconhece que as consequências do diagnóstico não se limitam a questões de saúde, mas atingem outras áreas da vida do paciente. Dados da Associação Brasileira de Esclerose Múltipla apontam que cerca de 40 mil brasileiros convivem com a condição autoimune, que afeta o sistema nervoso central e pode gerar desde dificuldades motoras até problemas cognitivos e visuais.
6: Essa proposta reconhece que o diagnóstico de uma doença crônica produz impactos que ultrapassam a dimensão clínica e atingem toda a organização familiar e financeira.
1: E uma nova lei criou um fundo para ampliar o acesso gratuito à justiça para pessoas que precisam de assistência.
2: A norma ainda determina que a execução

0: dos recursos do fundo seja divulgada em um portal público de transparência. Repórter Patrícia Oliveira.
1: Para fortalecer a Defensoria Pública da União, um novo fundo deverá promover a prestação de assistência jurídica gratuita a quem não tem condições de pagar. O fundo teve origem em projeto de lei aprovado no Senado e de iniciativa da própria Defensoria. Entre as fontes de recursos estão dotações do orçamento e 5% das custas recolhidas na Justiça da União. Em plenário, o senador Eduardo Gomes, do PL de Tocantins, destacou que o fundo deve aumentar a capacidade de atendimento à população,
2: contribuindo para ampliação e qualificação do acesso à justiça e para a promoção dos direitos fundamentais, especialmente das pessoas em situação de vulnerabilidade.
1: A nova lei também determina que a execução dos recursos do fundo seja divulgada em um portal público de transparência. A lei entrará em vigor em outubro, 45 dias após a publicação.
3: E as futuras polícias municipais poderão ter mais autonomia para serem criadas. O Senado analisa uma mudança na PEC da Segurança Pública que retira a exigência do aval dos conselhos estaduais para a criação dessas corporações.
0: A emenda será analisada na próxima reunião da Comissão de Constituição e Justiça. Repórter Bruno Lourenço.
4: A PEC da Segurança diz que os municípios poderão constituir polícias para o policiamento ostensivo e comunitário e que essas corporações passarão por uma certificação periódica pelo Conselho Estadual de Segurança Pública e Defesa Social. O senador Alessandro Vieira, do MDB de Sergipe, apresentou um pedido para retirar o dispositivo.
5: Ao criar uma nova instância política de controle e fiscalização, dê um ente federado por outro, porque observe, esse Conselho Estadual, ele vai interferir na autonomia de um órgão municipal. E isso não faz sentido do seu ponto de vista jurídico.
4: O relator Rogério Carvalho, do PT de Sergipe, defende a chamada acreditação para buscar padronização e qualidade.
6: É para garantir que as normas federais únicas, ou seja, um sistema de referência, uma norma federal, se aquelas normas estão ou não sendo aplicadas por aquela corporação que está nascendo.
4: A emenda que retira a acreditação das polícias municipais por um conselho estadual deve ser analisada na próxima reunião da CCJ.
3: O silêncio também pode ser um sinal de alerta quando o assunto for depressão e ansiedade. No Setembro Amarelo, a Comissão de Direitos Humanos debateu formas de prevenir o suicídio e de fortalecer a valorização da vida.
0: Especialistas destacaram a importância de identificar situações de fragilidade emocional e apresentaram redes de apoio que podem ajudar quem enfrenta momentos de crise. Repórter Douglas Castilho.
7: Amarelo é a cor que representa um sinal de alerta. São 720 mil pessoas no mundo todo ano, segundo a OMS, vítimas de uma dor às vezes visível só para quem sofre. A presidente da Comissão de Direitos Humanos, senadora Damaris Alves, do Republicano, do Distrito Federal, destacou que a questão é mais complexa do que a depressão e precisa de uma abordagem também complexa.
8: Prevenir significa, portanto, atuar também nas escolas, nas famílias, nas comunidades. Enfrentar o bullying, o cyberbullying e as violências. Promover competências socioemocionais e identificar precocemente sinais de sofrimento e garantir acesso oportuno ao cuidado.
7: O representante do Centro de Valorização da Vida, CVV, Alan Teixeira Lima, apresentou o trabalho da instituição, que é referência internacional no tema.
9: Nós somos mais conhecidos pelo telefone 188. No último ano, a gente fez 2 milhões de apoios emocionais. Uma pessoa pode ligar quantas vezes quiser para o CVV.
7: Outro canal de apoio é a Rede Pode Falar, voltada ao apoio a jovens que tenham de 13 a 25 anos, período em que o suicídio figura entre as principais causas de morte. Se precisar, peça ajuda.
0: Com edição de Paula Groba e trabalhos técnicos de Eliseu Caires, o Jornal do Senado fica por aqui. Acompanhe agora as notícias da Câmara dos Deputados. Boa noite.
3: Boa noite e até amanhã.
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11: Câmara pode incluir sardinha em lata na lista de produtos da cesta básica.
12: Proposta prorroga bolsas de ensino superior por nascimento de um filho.
13: Projeto cria política para acompanhar tecnologias criadas pela sociedade.
14: Boa noite.
13: Avança na Câmara a proposta que institui uma

0: Política Nacional para o acompanhamento de tecnologias desenvolvidas pela sociedade. A repórter Mônica Tati tem os detalhes.
1: Proposta em análise na Câmara institui a Política Nacional de Tecnologia Social. O projeto, apresentado pela deputada Jandira Fegali, do PCdoB do Rio de Janeiro, define a tecnologia social como um conjunto de processos coletivos, colaborativos e interdisciplinares que priorizam a inovação tecnológica voltada à democratização do desenvolvimento. Jandira Fegali fala sobre a importância de criar uma política para o setor, aproveitando a criatividade da sociedade.
2: Por exemplo, nas comunidades, nas favelas, em todo canto, período da enchente semiárido, que tecnologia o povo usa para dar suas soluções. A moeda complementar foi uma solução popular que começou no Ceará. E muitas outras soluções, inclusive medicinais. Então, a tecnologia social é aquela que vem inovado pelo povo e que precisa estar regulamentado em lei para que seja valorizada, reconhecida, fomentada e que a gente consiga, inclusive, dar a propriedade intelectual, que para eles é coletiva, para que essa inovação seja, de fato, respeitada.
1: As iniciativas previstas na proposta incluem áreas como água, alimentação, educação, energia, habitação, saúde, meio ambiente, inclusão digital e de assistência para pessoas com deficiência. A proposta prevê a prioridade na análise de pedidos de patente ou de registro dessas tecnologias no INPI, o Instituto Nacional da Propriedade Industrial. A titularidade dos direitos de invenção será decidida nos próprios contratos de fomento, garantindo que as comunidades que ajudaram a criar a solução também participem dos benefícios. Também estão previstos mecanismos que permitem que estados e municípios possam aderir às ações e que recebam apoio técnico do governo federal. A deputada Jandira Fegali explica que a construção do projeto envolveu vários setores da sociedade e governamentais.
2: Fizemos uma construção com o Ministério de Ciência, Tecnologia e Inovação e com os movimentos que representam essas várias tecnologias que surgiram no mundo, inclusive com alguns bancos de fomento, como o Banco do Brasil, como a Embrapa, Caixa Econômica, também participaram dessa construção. E, finalmente, a gente aprovou um projeto que identifica esse conjunto de contribuições, essa comunhão de contribuições que nós fizemos aqui na Comissão de Ciência, Tecnologia e Inovação.
1: O texto aprovado pela Comissão de Ciência, Tecnologia e Inovação da Câmara retirou o repasse de recursos do Fundo Nacional de Desenvolvimento Científico e Tecnológico para a Política, mas manteve a possibilidade de apoio através de dotações orçamentárias e por instrumentos de fomento já existentes. O projeto que institui a Política Nacional de Tecnologia Social ainda será analisado pelas comissões de Finanças e Tributação e de Constituição e Justiça. E se for aprovado, pode seguir direto para a votação no Senado. Da Rádio Câmara de Brasília, Mônica Tati.
3: Desenvolvimento Regional.
4: A Comissão da Amazônia aprovou o projeto que prevê a criação de cooperativas têxteis comunitárias. Relator do texto no colegiado, Zezinho Barbarido, PP do Acre, acredita que com a medida famílias vulneráveis financeiramente terão mais renda e trabalho nas regiões Norte e Nordeste.
0: Zezinho Barbarido informa que os órgãos federais vão dar preferência à compra de uniformes feitos por essas associações locais. Além disso, o deputado acrescenta que o programa incentiva o reaproveitamento ecológico de tecidos.
4: Proposta de Paulo Alexandre Barbosa, do PSD, quer o reconhecimento de Ibirá, cidade do noroeste de São Paulo, como capital nacional das águas medicinais. Em sua justificativa, ele afirma que o poder terapêutico das águas termais do município é conhecido desde 1909.
0: Segundo Paulo Alexandre Barbosa, as condições geológicas locais determinam os altos índices de vanádio, de ação antioxidante e controle glicêmico e o pH alcalino das águas. Para ele, a concessão do título busca também estimular o turismo e a preservação do patrimônio natural.
3: Consumidor.
4: Saulo Pedroso, do PSD de São Paulo, defende a criação de um sistema para rastrear e autenticar bebidas alcoólicas importadas. A medida prevê selos físicos e digitais com informações sobre origem, produtor, importador e lote, além de um aplicativo para que o consumidor possa verificar a autenticidade do produto.

0: Para Saulo Pedroso, a proposta ajuda no combate à falsificação de bebidas e aumenta a segurança dos consumidores. O sistema também deverá integrar informações com os órgãos de fiscalização e permitir a identificação de irregularidades ao longo de toda a cadeia de distribuição.
1: Direitos Humanos.
2: Eros Biondini, do PL de Minas.
1: Direitos Humanos.
2: Eros Biondini, do PL de Minas Gerais, apresentou projeto para assegurar a livre manifestação de crenças religiosas, incluindo pregações e citações de textos sagrados. A proposta determina que a simples expressão de dogmas ou convicções religiosas não seja enquadrada como crime.
0: O texto de Eros Biondini também pede que plataformas digitais retirem conteúdos exclusivamente por reproduzirem textos sagrados ou ensinamentos religiosos. A remoção poderá ocorrer por ordem judicial quando houver intenção comprovada de incentivar a prática de crimes violentos.
1: Educação.
2: Avança na Câmara a proposta que permite a prorrogação de bolsas de ensino superior por nascimento de um filho. A repórter Silvia Munhato tem os detalhes.
3: A Comissão de Educação da Câmara dos Deputados aprovou o projeto de lei que garante a pesquisadores e estudantes do ensino superior o direito de prorrogar o prazo de suas bolsas de estudo em caso de nascimento de filho. Pelo texto, bolsas de estudo com duração mínima de 12 meses poderão ter seus prazos estendidos por até 180 dias se houver comprovação de afastamento por nascimento, adoção ou obtenção de guarda judicial. A legislação atual já permitia a prorrogação dos prazos de vigência das bolsas de estudo em caso de adoção. A proposta também permite que dois bolsistas usufruam do benefício simultaneamente, pelo mesmo evento de adoção ou guarda. O relator, deputado professor Alcides, do PSDB de Goiás, diz que o texto é do interesse do sistema educacional.
4: Do ponto de vista educacional, a proposição é meritória, uma vez que apresenta medidas concretas para favorecer, de um lado, a participação dos pais no cuidado dos filhos, desde o nascimento ou adoção, ao mesmo tempo em que favorece a continuidade e conclusão de estudos e pesquisa dos estudantes pai. Ademais, na hipótese de ambos os pais da criança, nascida ou adotada, serem bolsistas, a matéria tem o mérito de assegurar aos dois o direito do afastamento das atividades acadêmicas e a prorrogação da bolsa de estudos.
3: O projeto que permite a prorrogação de bolsas de estudo do ensino superior pelo nascimento de filhos dos estudantes será analisado agora pelas comissões de Previdência, Assistência Social, Infância, Adolescência e Família e de Constituição, Justiça e de Cidadania. Da Rádio Câmara de Brasília, Silvia Munhato.
0: Tarcísio Mota, do PSOL do Rio de Janeiro, apresentou o projeto que garante tempo de planejamento para professores da educação básica. O texto estabelece que, quando a jornada for organizada por horas-aula, o limite de atividades em sala deve ser calculado pelo mesmo critério.
5: Tempo de planejamento para professor é decisivo para que a educação de qualidade aconteça. E nós não podemos deixar a covardia que alguns governos estão fazendo de contar o tempo de forma a obrigar o professor a pegar mais turmas sem receber um centavo a mais por isso. Esse projeto, portanto, garante a proporcionalidade. 3 aulas dadas, 1 aula de planejamento.
2: Tarcísio Mota sustenta que a regra mínima de proporcionalidade permite ao professor preparar aulas, elaborar provas e cuidar da saúde mental. Ele reforça que condições mais justas de trabalho para docentes asseguram melhor qualidade aos estudantes.
1: Trabalho.
0: Bibo Nunes, do PL do Rio Grande do Sul, é favorável ao projeto que amplia a licença paternidade para pais de recém-nascidos prematuros ou que precisem de internação hospitalar após o parto. O deputado explica que a prorrogação seria equivalente ao período de internação do bebê.
2: Ele acrescenta que para ter direito ao benefício será necessário comprovar a prematuridade ou a internação por meio de documentação hospitalar. Bibo Nunes explica que a ideia é garantir a presença do pai ao lado da mãe e do bebê durante um período de maior vulnerabilidade.
6: Um prematuro tem que ter uma necessidade reconhecida de atenção especial. E o pai tem que estar junto com a mãe nesses momentos difíceis. Não é fácil ter filho prematuro. Imagine gêmeos, que normalmente são prematuros. E como é que ficam os pais se não tem o pai ao lado da mãe o tempo todo? Se o recém-nascido

0: precisa de um mês, dois meses, três, quatro, o tempo que for. Isso é fundamental, isso não é regalia nenhuma, é simplesmente reconhecer a parte humana de quem está vindo ao mundo, que é o nascituro.
1: Fábio Garcia, do União de Mato Grosso, propõe criar uma política nacional de gestão de desempenho e eficiência para o serviço público. O projeto prevê avaliações periódicas dos servidores com base em critérios objetivos, como produtividade, qualidade do trabalho e atendimento ao público.
2: A proposta também reconhece o bom desempenho com bônus, capacitação e prioridade para ocupar funções de confiança. Fábio Garcia afirma que a intenção é melhorar a qualidade dos serviços públicos sem alterar os planos de carreira dos servidores.
3: Economia.
1: O plenário da Câmara pode votar projeto que inclui a sardinha em lata na lista de produtos da cesta básica isentos de impostos. Quem explica os detalhes é o repórter Antônio Vital.
4: Ganhou o regime de urgência e pode ser votado a qualquer momento no plenário da Câmara projeto que inclui a sardinha em lata na lista de produtos da cesta básica. Se a proposta virar lei, a sardinha passa a ter alíquota zero no pagamento de dois novos impostos criados pela reforma tributária e que passam a ser cobrados no ano que vem, o Imposto sobre Bens e Serviços, o IBS, e a Contribuição sobre Bens e Serviços, a CBS. O IBS será distribuído a estados e municípios. Já a CBS será o Imposto Federal. Eles vão incidir sobre mercadorias e serviços, inclusive importados. A reforma criou ainda outro tributo, o Imposto Seletivo, que será cobrado sobre produtos que fazem mal à saúde. Esses tributos vão substituir o PIS, a COFINS, o IPI, o ICMS e o ISS. A reforma tributária, aprovada no ano passado, isentou da cobrança do IBS e da CBS os artigos da cesta básica, inclusive carnes, o que não estava no texto e foi acrescentado durante a votação. Outros produtos com alíquota zero são alimentos como arroz, leite, manteiga e queijos. O projeto que ganhou o regime de urgência foi apresentado pelo deputado Luiz Nishimori, do PSD do Paraná, presidente da Frente Parlamentar da Pesca. A proposta será analisada junto com outra, parecida, apresentada pela deputada Ana Paula Lima, do PT de Santa Catarina. Ainda será designado um relator para apresentar um texto único. A justificativa dos autores é que a sardinha em lata é uma fonte de proteína importante para pessoas com menor renda, além de relevante para o setor pesqueiro nacional, que por ano produz mais de 100 mil toneladas do produto. O deputado Pedro Lupion, do Republicanos do Paraná, coordenador da Frente Parlamentar da Agropecuária, defendeu o regime de urgência para a proposta.
5: No dia da votação da reforma tributária, nesse plenário, a questão da sardinha estava no texto. Nós trabalhamos isso junto com as carnes, da mesma maneira que foi feita em relação às outras carnes, com a inclusão na cesta básica. E uma questão de texto prejudicou o setor inteiro pesqueiro, justamente nessa questão da sardinha.
4: Com o regime de urgência, o projeto pode ser votado diretamente no plenário, sem passar pela análise das comissões permanentes da Câmara. Mas a medida não foi unânime no plenário. O deputado Hildo Rocha, do MDB do Maranhão, criticou a urgência, que pode acelerar a análise do projeto e alterar a reforma tributária.
6: Essa matéria, além de não tramitar nas comissões, o que já está errado, essa proposta de lei complementar, ela altera uma regulamentação da reforma tributária que fizemos recentemente. Reforma tributária que entra em vigor a partir do ano que vem, de 2027. Ou seja, ainda nem entrou em vigor e já estamos mudando para beneficiar interesses particulares, não interesses da nação brasileira.
4: Ainda não há data para votação no plenário da Câmara do projeto que inclui a sardinha em lata na lista de produtos da cesta básica. Da Rádio Câmara, de Brasília, Antônio Vital.
3: Segurança Pública.
2: Delegado Palumbo, do Podemos de São Paulo, defende criminalizar a transmissão intencional de treinamento operacional a organizações criminosas. O deputado explica que a proposta também alcança agentes públicos que repassarem esse tipo de conhecimento.
1: Delegado Palumbo argumenta que facções têm atuado de forma cada vez mais profissional com o apoio de agentes que se corrompem. Essa prática, segundo ele, eleva o grau de letalidade das ações criminosas, comprometendo a efetividade das políticas públicas de segurança.
7: O indivíduo que faz isso tem que ficar preso. A pena é estipulada em 12 anos e tem que ficar preso mesmo. Todos aqueles que se corrompem, sejam policiais, agentes públicos, se corrompem e ensinam criminosos a matarem usando um fuzil, que é uma arma de guerra, tem que ficar preso sem benefício. Nós estamos lutando com o apoio do meu partido, que é o Podemos, para que esse projeto vire lei. Porque hoje os criminosos não estão mais agindo de forma amadora, não. Eles estão treinando e com a ajuda, infelizmente, de agentes que se corrompem.
2: Luiziane Lins, da Rede do Ceará, defende aumentar a pena para quem

0: submeter trabalhadores a condições semelhantes à escravidão. Ela explica que a punição passaria a ser de 10 a 20 anos de prisão, além de multa, e o crime seria considerado hediondo e inafiançável.
1: Luiziane Lins também propõe detalhar na lei as situações que caracterizam esse crime, como trabalho forçado, jornada exaustiva, condições degradantes e restrição da liberdade por dívida. Pela proposta, a pena deve ser aumentada quando a vítima for criança ou adolescente.
0: Kiko Seleguin, do PT de São Paulo, quer proibir que pessoas que cometeram crimes hediondos recebam pagamento pela divulgação de seus delitos. A proposta prevê nulidade de contratos com produtoras, editoras e plataformas de streaming para livros, séries, filmes ou entrevistas sobre os crimes.
1: Pelo texto de Kiko Seleguin, os valores pagos aos criminosos ou a seus herdeiros deverão ser revertidos ao Fundo Penitenciário Nacional ou ao Fundo Nacional de Segurança Pública. Segundo o deputado, o objetivo é evitar que condenados lucrem com a violência e com a dor das vítimas.
0: Projeto de Pedro Lucas Fernandes, do União do Maranhão, determina que as unidades da Casa da Mulher Brasileira ofereçam acesso facilitado à perícia médico-legal para as vítimas de violência doméstica. O deputado explica que o exame poderá ser feito na própria unidade.
1: A ideia, segundo Pedro Lucas Fernandes, é evitar que a vítima se desloque para diferentes órgãos e enfrente novos constrangimentos, além de reduzir o risco da perda de provas. O texto também prevê atendimento humanizado e cooperação entre União, Estados, Distrito Federal e municípios.
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4: Justiça.
0: Marcelo Crivella, do Republicanos do Rio de Janeiro, destaca a promulgação de lei que responsabiliza civilmente pais ou mães por abandono afetivo dos filhos. O parlamentar afirma que o pagamento de pensão não substitui a presença familiar na rotina da criança.
5: Não basta pagar a pensão para o filho. É preciso que o pai ou a mãe participem da vida dele. Uma criança adoece, então o pai não vai estar lá para dar apoio a ela? Uma criança passa numa prova ou fica reprovada, ela não vai ter o carinho do pai? E uma criança que vai disputar uma competição na escola, os pais dos outros estão presentes e o dela ausente? Essa lei do abandono afetivo tornou um ilícito civil. Eu gostaria que fosse crime, mas o Congresso assim não aprovou. Ficou apenas o ilícito. Portanto, terá que pagar indenização pelo abandono afetivo.
1: Marcelo Crivella avalia que a nova lei pode reeducar responsáveis que cumprem obrigações financeiras, mas se afastam da vida dos filhos. Ele observa que a indenização passa a ser aplicada quando a ausência afetiva causar prejuízo à criança ou ao adolescente.
0: Termina agora o jornal Câmara dos Deputados, produzido pela Rádio Câmara, com trabalhos técnicos de Wellington Teles e apresentação de Luciana Vieira e Val Monteiro. Boa noite.
1: A Voz do Brasil está de volta amanhã. Uma boa noite para você.
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Conheça a dupla sucesso do momento, Incendiário e José Fogo, com sucessos Pega Fogo Meu Café, Eu Faço Fogo Limpar e A Gente Taca Fogo. Não curtiu, né? Nós também não.

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3: Dá-se início ao Cidade in Love, idealizado para cativar e reunir corações. Eu sou Ju Garcia e te convido a vivenciar cada palavra, cada intervalo silencioso e cada som como parte do seu próprio enredo. Em cada detalhe se revela um propósito, com o romantismo sendo o fio condutor da nossa experiência. Neste espaço, a intensidade vira memória e a emoção se faz companheira. Inicialmente, deixemos que a melodia preencha o espaço e fale mais alto que as palavras. Eleve o volume e curta a primeira faixa musical de hoje.
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0: marco sentimental da música anterior ainda ressoa no ar. Permanecendo em harmonia, a próxima faixa avança nossa narrativa.
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0: final da canção ecoa, deixando uma marca de intensidade dos sentimentos experimentados até aqui. Vamos fazer um pequeno intervalo no Cidade em Love. Logo após a pausa, este recanto de romantismo se enche novamente com vibrações emocionais renovadas.
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19: 22 horas e 23 minutos.
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0: Com o regresso do Cidade in Love, cada pormenor é reanimado pelas palavras que aproximam corações. A atmosfera única continua impregnada pela essência romântica. Agora é tempo de permitir-se envolver pelo fluxo que transforma sentimentos em convívio. Agora deixemos a música continuar falando, tocando profundamente tudo que o coração é capaz de compreender.
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0: cada acorde finalizado, um novo aspecto de emoções emerge. Chegou o momento de permitir que a nova melodia envolva o coração.
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0: Melodia conduz e prepara um ambiente perfeito para um merecido intervalo. O Cidade em Love fará uma pequena pausa. Logo mais, a continuação do nosso repertório musical romântico espera por você com a mesma paixão.
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0: 22 horas e 43 minutos.
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2: Cidade in Love está novamente conosco, infundindo sentimentos que transformam todos os instantes em ocasiões únicas. Aqui, cada expressão se converte em refúgio e cada ocasião se enriquece de sentido. Deixe-se envolver pela melodia e permita que ela preencha a magia entendida somente pelo coração.
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0: Mesmo após o final da canção, o sentimento continua a florescer. Já temos uma nova música para iniciar essa renovação.
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0: Ao termo desta faixa musical, nos preparamos para uma curta interrupção. Vamos fazer uma breve interrupção. Continue conosco. Após o intervalo, continuaremos a encher este espaço com novas melodias feitas para o coração.
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0: 23 horas e 4 minutos.
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2: O Cidade in Love ressurge, trazendo de volta sentimentos que juntam corações. Continuemos, deixando que a próxima música nos transporte.
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0: O tema musical pode terminar, mas o clima de romance permanece no ar. Já temos a seguinte melodia alinhada para prosseguir com esse momento especial.
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0: mais uma música que encanta os corações. Pausa breve no Cidade Ló. Depois da pausa, voltamos com sentimentos que transformam cada instante em algo único.
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7: 23:23.
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0: Retornamos ao Cidade in Love. E cada volta é uma nova oportunidade para mergulhar profundamente nos sentimentos que nos marcam. A música é a ponte emocional que atravessa o tempo, trazendo de volta momentos especiais.
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0: melodia que ecoou deixou um rastro, transformando o silêncio em memória. E a próxima faixa promete inaugurar um novo capítulo repleto de emoções.
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0: programa Cidade em Love tira um momentinho de descanso enquanto o amor permanece no ar incessantemente. Eu, Ju Garcia, reforço que contar com você é essencial para a essência do nosso encontro. Retorne após o intervalo para continuarmos com mais músicas que tocam o coração.
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0: 23h42.
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2: A Cidade in Love regressa ao ar, revivendo a magia que faz de cada instante algo especial. Chegou a hora de permitir que a próxima melodia te envolva e siga adiante nesta narrativa de emoções.
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0: término de canção é o despertar de um novo sentido. Então, permita-se ser conduzido pela melodia que inicia neste momento.
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0: concluímos outra edição do Cidade em Love, deixando cada segundo vivido eternizado no coração dos que nos acompanharam. Cada expressão, cada som melódico e cada silêncio compuseram tempos memoráveis para aqueles que estavam presentes. Ainda guiados pelo romantismo após a última nota musical. Porque verdadeiras emoções são eternas. Agradeço sinceramente por estar aqui comigo, Ju Garcia, e por todas as emoções que vivenciamos juntos nesta ocasião especial. Nos veremos novamente no próximo Cidade em Love para mais experiências emocionantes. Um forte abraço.
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0: Olá amigos e olá amigas, bom dia, bom dia, bom dia. Olha, com a certeza de reencontrá-los com saúde e muita disposição para esta sexta-feira, hoje, 11 de setembro de 2026. Então, amizades, nós queremos pedir a Deus que Ele esteja na nossa frente para nos mostrar sempre o melhor caminho. Que Deus esteja ao nosso lado para nos abraçar e nos proteger. Que nosso Senhor Deus esteja atrás de nós para nos salvar das pessoas falsas. Que nosso Pai Deus esteja debaixo de nós para nos amparar quando cairmos. Que Deus esteja por cima de nós para nos tirar das armadilhas. É, que Ele esteja dentro de nós para nos consolar quando estivermos tristes. E que Deus esteja sempre, sempre ao redor de nós para nos defender quando os outros nos atacarem.
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0: Olá, tudo bem com você? Bom dia! Nós estamos chegando e com as bênçãos vindas dos céus, vamos iniciar um novo dia, uma nova programação pela Rádio Montanhesa 93.5 FM, aqui de Fazante, no Noroeste Mineiro, a nossa rádio. Estamos abrindo, amizades, o programa Sinfonia Sertaneja, rodando, é claro, o melhor do sertanejo, hein? Então, hoje, Dia Nacional do Cerrado no Brasil, data criada para conscientizar sobre a importância da preservação desse bioma importante que é o Cerrado no Brasil. Amanhã, também hoje, né? Fazem 25 anos dos ataques de 11 de setembro que aconteceu em 2001 nos Estados Unidos. Amanhã será dia do médico urologista e dia nacional da recreação. Amanhã, dia 12, amanhã, sabadão. Domingão, dia 13, será dia do agrônomo. Bom, eu sou Eldi Silva e junto a

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Oi, 5 e 3 agora.

0: Roberta Miranda, São Tantas Coisas. Também Chitãozinho Chororó, Vem Provar de Mim. Abrindo o programa, abrindo a programação para você na manhã desta sexta-feira, véspera de fim de semana. Hoje, sexta-feira, amizades, 11 de setembro de 2026, viu? É lembrar que é o dia de número 254 do ano, faltando com hoje 112 dias. A lua está na sua fase minguante, a estação inverno. E o signo de hoje, Virgem. Também hoje é dia do árbitro de futebol também, ok? Beleza? Aqui é o de Silva na produção, redação e apresentação. A coordenação é dele, é Anderson Frank, direção artística de Isaac de Kaltman, direção geral de Dr. Romão Gonçalves Dias. Até às 8 horas tem pra mim, tem pra você, tem pra nós o...
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0: 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Oi, 5 horas e 11 minutos.

0: foi lindo, Mato Grosso e Matias. Eu sou, né, atendendo aqui o nosso amigão João Candinho. Bom dia pra ele, viu? Aí na sua propriedade, também curtindo ouvir a gente. Forte abraço, obrigado. Bom dia, oi, 5h15.
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12: Oi, agora já são 5 horas e 22 minutinhos. Alô, sexta-feira que promete, hein? Com certeza vai prometer, prometer, ou já está prometendo, hein? Então, gente, hoje é sexta-feira. Olha, falar em sexta-feira, já atender aqui o Fausto, né? Bom dia, o Fausto Ferreira, o Fausto Mineiro. E a sua esposa, né, Sandrinha? Já eles querem curtir aqui, ó, com o Leandro e Leonardo. É, cerveja, né? É, sexta, hoje é sexta-feira. Pois é, já, viu, Fausto? Bom dia pra vocês aí. Forte abraço, obrigado, bom dia. Olha, a Edna do Zé Tatu informa que perdeu a chave de um Fox, né, de um veículo Fox, no trajeto da Nexa ao Posto Lapão. Quem achar ou quem achou, é ligar no 99804-8558 e falar com o Zé Tatu, né, o seu esposo, ou deixar aqui na portaria da Montanhesa FM. Oi, as primeiras conexões com a gente, fala comigo.
13: Bom dia, Silva, que Zé André falando. Se você passa para nós aí, crioulo heladinho, dormindo e sonhando. Falei isso aí pro Manoel Moreira.

0: Pereira, Tião Galinha tiver acordado, Marcelo Macumba, o Moreira, Vaguinho Lano Moreira, o Birajara, Fernandão do Cogo de Esporte, Constituição do Cuidado dos Bagos, Edinho Capagalo, Zé Maria Furtado, Caetano, Roberto Jacaré, Linda Mama Aparecida, e de 0 a 100, para não esquecer de ninguém. Dona Montanhesa, tá beleza. Tchau, obrigado.
1: Obrigado a você, Zé André, pela participação na programação sua, beleza? Antes da sua, tem aqui mais ouvinte, fala comigo.
2: Ô, Elde, bom dia.
1: Bom dia.
2: Ô, Elde, passa uma música aí do Teodoro Sampaio para nós, faz favor. Ou quero oferecer pro esse todo tirador de leite aí, na, tá na lida aí, o Padre de Milson lá no brejo. Está indo para Barretos agora, estou indo lá buscar o pessoal que está fazendo tratamento lá. Se Deus quiser, é tardezinha, nós estamos chegando. Beleza? Então falou. Fique com Deus aí. Está na montanheza, tá beleza.
1: Obrigado, viu, Zé Carlos, o nosso amigão Bazé, né? Vá com Deus, boa viagem, tanto para lá quanto para cá, viu? E obrigado por levarem o som da montanheza aí na van. E boa viagem mais uma vez. Bom dia, opa, 5h24. Bom dia, compadre Nilson.

0: Na 93, e você ouvimos aí com Criolo e Aladim, Dormindo e Sonhando. Zé André pediu e curtiu aqui no seu
1: 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E você?
0: E também você no oferecimento. 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
0: Pois é, vamos então com as informações para você aqui no nosso FM Notícias, certo? Oi, 5h32. Olha, Minas Gerais continua cobrando um dos valores mais altos do país pelos exames médico e psicológicos obrigatórios para quem desejar tirar a Carteira Nacional de Habilitação. A informação foi apresentada nesta quinta-feira, dia 10, pelo ministro dos Transportes, Jorge Santoro, durante coletiva de imprensa em Brasília. Segundo o ministro, o governo federal estabeleceu um teto de R$ 180 para os exames de aptidão física, mental e psicológica exigidos no processo de primeira habilitação. Atualmente, 24 dos 27 estados já adotam esse limite. Minas Gerais, no entanto, permanece entre os três estados que cobram valores acima do teto por força de decisões judiciais. Os outros são Mato Grosso e Sergipe. No caso mineiro, o custo chega a R$ 464,46, valor 158% superior ao limite estabelecido nacionalmente. De acordo com Jorge Santoro, a diferença nos preços não decorre de uma decisão administrativa do Ministério dos Transportes, mas de ações judiciais que impediram a aplicação do teto nesses três estados.
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1: Junto de você sempre, oi, bom dia, fala com a gente.
2: Bom dia, eu sempre os apoio vazante. Olha pra minha música, João Mineiro Marciano, bailarina. O Felipe Giovana nas tabas, né? O Zé Lantamburino, hoje aqui no Humberto Jaburu. O Zé Vaqueiro, o Leonil do Nacional da Guia, né? Natalão, né? Tioria, né? Tony Cardoso, né? Fabinário Montanheiro, Irajá, né? José Cruz, roda pra nós e viu? Fica com Deus, só dá lá, te protege, viu?
1: Obrigado, Zé Cruz. Você também, tá bom? Muito obrigado pela participação. Forte abraço aí, obrigado. Bom dia, beleza? Olha, bom dia. Alô, Marcos, né? Bom dia, o Marcos, da Fazenda Bela Vista, viu? Bom dia pra ele. É ele e toda a sua família, lá sempre ouvindo, né? Curtindo a gente, forte abraço. Também bom dia. Vem aqui com a gente, sempre no nosso programa, né? Aí a família toda aí na comunidade do Pissarrão, município de Lagamar. Forte abraço, gente, bom dia. Mais um ouvinte para indicar, para pedir moda aqui no seu Sinfonia Sertaneja. Ah, e a Doquinha, né? A Doquinha ainda está lascando a safrão. Tá em 3 dias que ela tá nessa, viu? É uma roça inteira, né, Doquinha? E quer matar as saudades com essa música aqui, ó. De 1987, agora 5h40.

0: João Mineiro e Marciano, a bailarina. O Zé Cruz pediu e indicou aqui com a gente na programação do nosso
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0: 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Oi, bom dia!
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0: Fechados ontem os jogos de ida da Copa Sul-Americana, hein? Ou em casa, em Cusco, no Peru, o Cienciano venceu o Montevideo City Torque por 2-0. Os jogos de volta acontecem na semana que vem, com destaque para quarta-feira, 19h, em Belo Horizonte, Atlético Mineiro e Santos. Também ontem fechados de ida pela Copa Libertadores da América. E o Flamengo buscou um bom resultado, hein? Fez 2-0 lá em Quito, no Equador, no Independiente del Valle. Os jogos de volta serão na semana que vem. Olha, é lembrar que pelo Campeonato Brasileiro teremos neste fim de semana a bola voltando a rolar, hein? Começando hoje com o clássico Atletiba, Curitiba e Atlético logo mais às 9 horas. Amanhã às 4 em BH, Atlético Mineiro e Fluminense. E em Porto Alegre, Grêmio e Vasco. Às 5 em Chapecó, Chape e Inter. Às 6h30 em São Paulo, Palmeiras e São Paulo. Às 8h30 no Rio, Botafogo e Bragantino. E às 9 e 20 na Vila Belmiro, Santos e Cruzeiro. Domingo, às 4 horas, em Mirassol, Mirassol e Vitória. Às 5h30 no Maracanã, Flamengo e Corinthians. E segunda, às 8 em Salvador, Bahia e Remo.
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6: 5h50.
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0: Olha, já a oração da manhã com o padre Reginaldo Manzotti. Agora já são 5 horas e 53 minutinhos, viu? Bom dia. É, aqui ao casal Falso Ferreira, o Falso Mineiro e a Sandrinha, pedindo com Leandro e Leonardo e a música Cerveja. Hoje é sexta-feira. Oi, obrigado, bom dia. Antes do modão deles, aqui também na programação nossa, fala comigo, indicando música lá do Coromandel.
13: Oi, Aldo Silva, bom dia, meu amigo. Toca um viajante e a viúva com os dois mineiros, Feliciano, minha senhora, minha, todo o pessoal que está rádio montanha nesse momento, para dar uma relaxada. Quem está cansado aí, o Edu, essa semana foi abençoada por Deus. Mas é bom, é assim, Deus abençoe sempre.

0: 6 horas.
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2: Bom dia, filhos e filhas, coração santo, dilatado de amor. Acolha os nossos pedidos nesta manhã de sexta-feira, quando nesta Semana da Pátria rezamos pela Pátria e rezamos por todos os brasileiros em pleno mês da Bíblia. Coração Santo, nos abençoe neste dia. Em nome do Pai, do Filho e do Espírito Santo. Amém. Senhor Jesus, foram Tuas as palavras: eu sou a luz do mundo. Quem me segue não andará nas trevas, mas terá a luz da vida. Senhor, eu creio e professo que, de fato, és a única luz que não tem fim. E é por isso, Senhor, que peço: iluminai a nossa pátria nessa Semana da Pátria, da cidadania, dos bons cristãos. Iluminai os governantes para que possam exercer o poder no serviço, no bem comum. Iluminai, Senhor, todas as situações de conflito nas cidades e no campo, que a nossa pátria possa valorizar a todos, dando dignidade, o pão de cada dia, saúde, educação. Senhor, Senhor Jesus, luz do mundo, eu também peço e suplico: ilumina minha existência. No início desta manhã, por intercessão de Nossa Senhora da Luz, afasta o que obscurece o horizonte da minha vida. Afasta o que me impede de ver este dia que começa com esperança. Dissipa, Senhor, a névoa da incredulidade. Dissipa, Senhor, a escuridão da mentira. Dissipa as trevas do pecado. Faz, Senhor, que a luz da fé, da Eucaristia, da Palavra de Deus neste mês seja a verdade para a nossa vida. Não permita, Senhor, que os ventos do mundo, as atrações, as turbulências, as tempestades possam diminuir e até apagar a luz, a Tua luz, que brilha dentro de cada ser humano. Que a Tua luz permaneça em mim no dia de hoje, mas que a Tua luz, Jesus, brilhe em toda essa pátria amada, cujo primeiro nome foi Terra de Santa Cruz. Ofereça-se, Pai Nosso, para o bem do nosso Brasil e para alguém em particular. Pai Nosso que estais no céu, santificado seja o vosso nome. Venha a nós o vosso reino, seja feita a vossa vontade, assim na terra como no céu. O pão nosso de cada dia nos dai hoje. Perdoai-nos as nossas ofensas, assim como nós perdoamos a quem nos tem ofendido. E não nos deixeis cair em tentação, mas livrai-nos do mal. Amém. Nossa Senhora da Luz, rogai por nós. Um bom dia a todos.
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3: Ao seu lado sempre, bom dia, 6:05, 6:05. Para o seu café da manhã, olha, ali não falha, viu? Ali não falha, é verdade, o casal Luzia e Valdo, eles são bem entrosados. Eu sou, tem uma sintonia um com o outro que é de dar inveja, rapaziada. É um esquentando o forno, é o outro já medindo o fubá, né? Medindo o polvilho, né? Esquentando o óleo para realmente amassar os biscoitos, né? Quebrando os ovos, aí tudo fica beleza, perfeita, aquela sintonia. Com certeza o final é a qualidade, né? 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Bom dia lá para eles com a gente. Oi, 6:07.
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7: 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Não perca a hora, já são agora 6 horas e 12 minutinhos, 6 e 12. É aqui rapidão, porque são muitas participações e o tempo está encurtando, hein? Bom dia ao Nilo, no Comunidade do Cerrado, aí pedindo a música Água no Leite com o Teodoro Sampaio, para a mamãe Sebastiana, né? O Tchan, o Denner, a Lívia, a Isabela... É, o Isaac em Carmo do Paranaíba, né? Para Rosângela, o Amir Júnior, Carol, Júlio, Dilson, João, Paulinho e o Amir Bernardo e todos em Retiro da Roça, Cerrado e em São Brás. Obrigado, aquele abraço aí, bom dia. Oi, para pedir mais moda aqui no nosso Sinfonia, fala comigo no nosso programa, bom dia.
8: Aô, Edson Silva, bom dia, meu amigo, beleza? Sexta-feira abençoada aí para você. Ele pediu a moda aí, por gentileza. Com Chão Carreiro e Pardinho, Mão do Tempo. Vou oferecer para todo o pessoal que tá aí na lida, né? Pro Chão Galinha, né? Nosso amigo. Gilvão Amaral. Mandar uma lá pro Zé Pereira lá. Ele não manda música para mim não, mas manda lá para ele. E tá mandar certo. Pro Lindomar aqui, que já tá ali no pé do Eito ali. Beleza?
7: Beleza.
8: Um forte abraço aí, meu irmão. Fique com Deus.
7: Com Deus também.
9: É ele.
7: É ele, o Clênio Correia.
9: É. Eu não sabia que era ele, não.
7: Que com a gente no programa, hoje ele mandou um áudio pra cá, hein? Às 6 horas e mais 13 minutos.

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3: Oi, 6h26, e bom dia, viu? Ao casal Fabinho Meloso e Daniela Pimenta e os filhos Pedro, Arthur e Tomás Gabriel Tolentino Pimenta, viu? Pra vocês, forte abraço, obrigado aí, bom dia. Olha, também bom dia também pra quem, viu? Ao Irã, alô Irã, plantador de arroz, hein? Ao Irã, a Roberta Cássia, a Esther Lenir e o Marcos lá na comunidade de Morro Agudo, município de Paracatu. Pra vocês, forte abraço, obrigado aí, bom dia, ouvindo sempre o nosso programa. Ele tá de volta aqui, fala comigo, bom dia.
4: Bom dia, bom dia, bom dia, meu amigo Eldi Silva. Falado e bem comentado aqui, é Leandro Alves. Manda pra nós aí, Olhos de Luar, Christian e Ralph.
3: Certo.
4: Tá na montanheza, tá beleza. Tu, câmbio e desligo.
3: De volta, Leandro Alves, com a gente. Forte abraço a ele, bom dia.
5: Ah, quem tá aí?
3: É o Leandro Alves, sou gente fina. Valeu, valeu, Leandro. Bom dia, viu? Ótima sexta-feira pra você e sua família. Às 6h27. Alô, Geraldo do Liberino. A turma aí do Capinzão, viu? O Baltazar, viu? Forte abraço, obrigado. Bom dia.

0: Cris e Ralf, Olhos e Luar, nós ouvimos o que o Leandro Alves pediu e curtiu.
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0: 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Ô, tá na Montanhesa, tá beleza? 6h33.
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0: Oi, Madruguinha informando, a hora 6:39, e hoje já tem o programa eleitoral, nós vamos voltar às 7:25, mas ainda dá tempo de rodar aqui mais algumas modas, algumas músicas, atender aqui mais alguns ouvintes, certinho, beleza? Olha, bom dia, é onde já estamos aqui, ó, na sintonia, viu? Mona Lisa, aqui em São Brás de Minas, viu, beleza? Mona Lisa e a Letícia, então bom dia lá pra Letícia, Mona Lisa lá em São Brás, lá ouvindo e curtindo lá, sabe? Bom, aqui o nosso programa Sinfonia Sertaneja, aquele abração, bom dia mais uma vez, beleza? Também bom dia, viu? Aqui com a gente, ouvindo a programação, tá? Galera aí em Lagoa Grande, viu? Alô, turma de Lagoa Grande, bom dia pra vocês com o rádio programado no nosso Sinfonia, forte abraço, obrigado, bom dia, opa, fala comigo!
1: Bom dia, Eldio Silva, aqui é José Maria Furtado aqui do sítio Olhos d'Água, comunidade do Barreiro. Manda aí pra nós com o milionário José Rico, viva a vida. Manda aí pro meu tio Zé Furtado, pra minha mãe Maria Pretinha, pro seu Adão Mário, pro meu tio Antônio Furtado, lá no sítio Santa Rita de Caça, lá no Guarda-Mor, pros meus primos aí da família do tio Zé Prego, pra toda a família aí de São Manelo Gonçalino, no Guarda-Mor. Manda aí também meu amigo João Candinho, Hélio José. Manda lá pro Tião do Augusto ali nos Passos, Zé André, Márcio Marujo, Marcelo Macumba, Edinho Capagalo e peça trumada toda aí, Eldio Silva.

0: Vou estar na montanheza, tá beleza. Sextou, ao bebê. Fica duro, Marujão. E vamos puxar o creme. E tá na montanheza, tá beleza.
1: Tá beleza, pois é. Verdade, né, meu querido Zé Maria Furtado? Forte abraço, obrigado aí. E bom dia ouvindo a gente na programação do nosso programa, beleza? Pois é, Marujão, sextou, né, só?
2: Bom dia, Silva. Sextou, bebê. Tá na montanheza, tá beleza.
1: Oba, Marujão, Marujão, apareceu por aqui. Sextou, sextou, ó, o bebê. Tem mais um ouvinte, viu, pra falar com a gente. Bom dia.
3: Bom dia, de Silva. Aqui é o Edinho Capagalo.
1: Fala, Edinho.
3: Ed Silva, manda pra nós aí. Calcinha de renda. Ô, Eld, sexta-feira é igual lingerie, tá pertinho do que a gente gosta, né? Vamos ver se essa turma aí gosta também. Paulinho das Rapaduras, Leomar, Lindomar, é, Zé André, Roberto Jacaré, Gilmar Mundinho, Ubirajara, Neomar lá em Lagamar, Preto Velho lá do Moreira e o Geraldo Caveira. Às vezes eles gostam, né, Ed Silva? Tudo de bom pra você, meu amigo.
1: Obrigado, valeu, valeu. Só porque o Edinho gosta, vocês podem estar entendendo errado, viu? O Edinho tá dizendo que hoje é sexta-feira, tá pertinho do que ele gosta, né? Que é o boteco, né, Edinho? É? É, sexta-feira tá pertinho aí do. Como é que é? Do disco Bebidas. Valeu, Edinho, obrigado, viu? Brincadeira, meu irmãozinho. Forte abraço, 6h42.

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1: Olha, já já vamos rodar aí Viva a Vida, beleza? Vamos aqui para o intervalo, porque daqui a pouquinho tem homenagem do Sicoob Goodvibes a vocês, cooperados e cooperadas, pelo aniversário.

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1: 6:50. 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
2: Hoje, sexta-feira, aniversariando Abadia, Bernardino Borges, Bruno Barbosa de Oliveira, Daiane Alves Rodrigues, Diego Freitas Rodrigues, Jenny Cristina Vieira, Eli Geraldo Fernandes, Gabriela Marques Pereira Silva, Isabel Francisca Martins, Jacinto Nolasco Neto, Jarbiana Cristal Aparecida Silva Soares, Júnior Lopes da Silva, Lorena Ribeiro Lima, Luiz Carlos Gonçalves Júnior, Maurício Gonçalves de Melo, né? É o Juninho, é o Mauricio, né? Alô, Mauricio, bom dia pra você, parabéns, viu? Também aqui o Maurício José Pérez, Mirelle Cristina Batista Rodrigues, Paula Stefani Rosa Cruz, Valdemir Alves de Araújo e Wesley de Souza Nunes. E domingo, hein? Domingo, Adão Tavares da Silva Costa, Bruno Eduardo Martins Ferreira, Daniane Alves da Silveira, Danilo Barbosa de Araújo, Ítalo Marques Silva, João Paulo Viana Tolentino, ao José Eustáquio Pereira, Josiane Moniele Souza Correia, Lohane Gonçalves dos Santos, Loiane Cristina Silva Amaral, Luca Ferreira Kenes, Marcela Caixeta da Cunha Rocha, Naide da Fonseca Braga, Olívia Maria da Cunha e Andrade, Pablo Ferreira Salles Queiroz, Paula Cristina de Oliveira, Raquel Marques de Melo e Roberto Riva de Oliveira. 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
2: Oi, 6:54, mais uma vez, viu? Bom dia, lá a Letícia e a Mona Lisa, viu? Alô, obrigado, viu, César? O César do Barral mandando aqui um abração pra nós, viu? Obrigado, César. O César, galera, portanto, em São Brasil. Também bom dia lá pro Luciene, a Luciene Martins. Bom dia lá pra Maraísa, e o seu esposo, o Leandro, né, e a sua esposa também, né, nossa prima, né, América, aí da Mercearia Vieira em São Brás, para vocês, forte abraço, obrigado aí, bom dia, tá certo? Também lá o João, né, o João Batista da Cunha, né, o João Cunha, né, e sua família, viu? Aí também a galera aí no bar, forte abraço, gente, ótima manhã de sexta-feira para todo mundo. Sextou, Elde, fala com a gente, honrou, bebê, valeu, viu? Obrigado aqui a Neuza e o seu esposo, o Fabão, também no bairro Serra Dourada, aí prevendo um final de semana maravilhoso, que bom, que legal, certo? Gente, alô, Marcos Rocha, né? O Marcos Rocha de Coromandel também tá com a gente, viu? Muito obrigado aí mais uma vez, viu? Vem lá o Zé Carlos, galera, aí já passando Coromandel, levando o som da Montanhas FM, forte abraço, obrigado, bom dia, gente. Então aqui vamos rodar a música Viva a Vida, né? Com Zé Rico, e logo na sequência aí tem pra vocês o programa eleitoral, vocês escutam se quiser, mas não fuja da Rádio Montanhesa, porque às 7:25 vamos estar aí firmes com vocês de volta com o programa Sinfonia Sertaneja. 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Alô, Edson Japa, alô, Edson Japonês, bom dia, boa viagem.

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E nós voltamos ao vivo aqui na Avenida Paracatu, em Vazante, com o programa Sinfonia Sertaneja e, é claro, Rádio Montanhesa de Vazante, 93.5 FM, hoje sexta-feira, 11 de setembro. Amizades, atenção, atenção, viu? 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
0: 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Pois é, mandou mensagem pra gente lá de Lagamar, viu? A nossa amiga é Eunice Maria Cândida. Ela lá em Lagamar, tá ligada com a gente. E hoje ela completa mais um dia, né? Parabéns a ela, saúde e muita paz. Que Deus possa estar abençoando ou ela hoje, amanhã e sempre. Parabéns, parabéns pra você e os demais níveis do dia. 7:27, teu aniversário.

Parabéns, saúde a Eunice Maria Cândida, lá em Larga Marvel, a ela e aos demais ouvintes da Montaesa, que hoje, sexta-feira, né, e também o fim de semana, sabadão e domingão, aniversariando. Parabéns para todo mundo, saúde e muita paz para todo mundo. Olha, voltamos já já com mais modão, mais música para você aqui na nossa programação do nosso Sinfonia Sertaneja. 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

0: Bom trabalho, ouvindo e curtindo aqui o nosso programa, o Sinfonia Sertaneja. 7h31, você sabia que temperos e condimentos são ingredientes fundamentais na culinária, usados para realçar o sabor, o aroma e a cor dos alimentos? 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
1: Oi, nós estamos de volta na programação da 93 e você, forte abraço, obrigado, bom dia com o nosso programa, o Sinfonia Sertaneja. É, já são agora 7 horas e mais 38 minutinhos, viu? É 7h38, bom dia. Inclusive, bom dia, forte abraço, viu? Lembrar que hoje é Dia Nacional do Cerrado, hein? É importante você proteger esse bioma muito importante que é o Cerrado brasileiro, tá certo? É, e hoje também, atenção, hein? É hoje 25 anos dos ataques de 11 de setembro nas Torres Gêmeas, no World Trade Center, nos Estados Unidos, viu? Parece que foi ontem, né, cara? 25 anos já estão se passando, tá certo? Olha, e dar os parabéns também, viu? A lembrar vocês que amanhã é dia do médico urologista, dia nacional da recreação e domingão é dia do agrônomo. A vocês, bom dia, parabéns, saúde e muita paz. Certinho? Bom dia, Eldi, aqui, viu? É o Alex Bonitinho e quero oferecer toda a programação para o meu padrinho Eli, viu? Alô, Eli, lá na Fazenda Lages. Hoje ele está aniversariando. Eldi, manda um abração lá para ele, viu? Saúde e paz. E o resto, ele corre atrás, viu? Então, parabéns, Eli, viu? Saúde para você. Tá o seu sobrinho Alex Buriti, te mando um forte abraço da programação. Na final, hoje é o seu dia, hoje é o seu aniversário, 7h40.

0: Alô, Marta Costureira, seu esposo Valdir Perninha, forte abraço para vocês aí, viu, no Cidade Nova 1 também com a gente, muito obrigado, viu? Mais uma vez, bom dia, parabéns, tá certo? A Eunice Maria Cândida, lá no bairro Recanto, em Lagamar, ouvindo aqui a Montanhos FM, parabéns a ela, né? Hoje ela está aniversariando.
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0: 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Oi, agora já são 7h49. Pois é, meus amigos, hoje é sexta-feira, pintando aí mais um fim de semana. Não é verdade? 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
3: Amizades, bom dia! Apenas 4 minutinhos faltando para as 8 horas. Estamos fechando aqui mais uma semana, né, com chave de ouro, graças a Deus, porque você está ouvindo a gente, está curtindo a programação e, é claro, interagindo e participando, certinho? 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Queremos agradecer a Deus pelo dia de hoje, só pelo hoje, porque através dele sentimos saudades do ontem, é claro, esperanças do amanhã. Bom dia, viu, para o Zé Furtado. Alô, Zé Furtado, aí do Córrego da Mata, viu, bom dia para você.

ser, né? É, já tirou o jejum hoje, né, Zé? Aí com os ovos fritos com arroz, isso para aguentar o almoço até um pouquinho mais tarde, hein? Obrigado, viu? Todos vocês aí na zona rural, galera aí que tá no volante, tá? Indo, ouvindo, muito obrigado, viu? Final de semana de minha folga, então, vamos nos encontrar novamente na segunda-feira, dia 14, às 5 horas, em mais um programa, beleza? Mas ainda hoje, às 11 horas, no programa Show de Bola. Muito obrigado aqui a Soraya, né, e toda a galera aí no Lava Jato União, lá curtindo e ouvindo aqui a nossa programação do nosso, repito aí, o Sinfonia Sertaneja. Forte abraço, obrigado aí, bom dia. Olha, bom dia ao Vicente, né? A Vicente, é a sua esposa Aparecida, né? Também lá o Pedro Antônio, a Moniele Aparecida, tá certo? Enfim, e os filhos, tá? Lá na comunidade de Craúna, município de Larga Mara. Também lá com a gente, viu? O Zezé, a Marilda e a família, né? O Benedito, né? Também a Leninha, o Zé Antônio, né? E também a família um pouco mais embaixo, né? O Vicente, a Madalena, o Matheus, né? E toda a galera aí, aos primos, forte abraço, gente, né? A Lenir, também lá o Leomar, né? E enfim, os filhos, forte abraço, gente. Obrigado, bom dia, todo mundo, bom fim de semana. E vamos fechar com o Leonardo. Sextou, tá na montanheza, tá beleza.

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1: Medicação para a alma. Todo dia, durante este mês de setembro, estamos olhando a estrutura e dividindo contigo o que temos de melhor para reverenciar aquele que está lá no alto, buscando dele. E hoje, o nosso momento de fortalecer, através da nossa fé e nos ajudar a viver melhor, é pedir que você prepare seu coração para receber a palavra que vem agora, de imediato, com o título, Escutar Também é Cuidar. Escutar também é cuidar. Todo homem seja pronto para ouvir, tarde para falar. Já diz Tiago, São Tiago,

No capítulo 1, versículo 19, todo homem seja pronto para ouvir, viu? Para ouvir e tardio para falar. Portanto, nós vivemos em um mundo que fala muito. Mas será que estamos escutando? Escutar alguém que sofre é uma forma de amor, meu amigo. É uma forma de amor, minha amiga. Faz sentido para você? É olhar nos olhos. Olhar nos olhos e escutar. Isso, na técnica, chama V0. É transmitir amor através do olhar, apenas olhar, sorrir, olhar dentro dos olhos um para o outro, amar o seu próximo. Fiz isso muito, treinei muito. Você faz, Isaac? Faz. Com quem? Muitas das vezes é com a Graça. E com o próximo? Também. Nas oportunidades eu fico. Ele não sabe, mas quando eu convido, pode ser uma cadeira de frente para o outro. Vem cá, vamos conversar aqui um pouco. Portanto, olhar nos olhos é não interromper, é não diminuir dor do outro, é dizer, estou aqui, meu povo. Pode falar. Você não precisa passar por isso sozinho, tá certo? Nem sempre teremos a resposta certa. Mas podemos oferecer presença ali. E quando percebemos que a situação exige mais cuidado, podemos ajudar aquela pessoa a procurar um profissional. Não precisa resolver a vida de ninguém. Precisamos ajudar a pessoa a não enfrentar a dificuldade isoladamente. Você sabia que aqui em Vazante tem muita gente que vive sozinha? Então que Deus nos dê ouvidos atentos e um coração disposto a acolher para guardar essa mensagem agora, ó, para você guardar aí. Às vezes estar presente é o primeiro gesto de cuidado, viu? E eu quero, em uma simples e pequeníssima oração, mas de muito tamanho grandioso, que chegue até o seu coração, chegue até a sua alma. Eu não sei que forma, de que jeito você acordou hoje, se foi na tristeza, se foi na alegria. Espero que através dessa frase e oração você consiga, nesse momento, viver uma nova pessoa. Seja e tenha uma nova versão a partir de hoje, porque é sexta-feira, é dia de misericórdia e de penitência. Senhor, ensina-me a escutar, sem julgar, e acolher quem precisa de mim. Amém!

Por aqui estamos nós, aí, são 8h10, depois do El Silva, é hora da gente dar continuidade, seguindo, pilotando aqui a 93, com muito prazer, com muito carinho, com música, informação, entretenimento, levando e deixando você, assim, feliz da vida. A nossa rádio é qual? Montanhês FM. Alô, Rafael, já acordou cedo, hein, Rafa? E eu quero agradecer a Deus por mais um dia de vida, né não? Seja grato, fala gratidão muitas vezes no dia, fala aí. Grato por você ter ido à missa hoje com o Monsenhor Augusto, seja grato por ter um padre na sua comunidade, viu? Tá lá toda sexta-feira, quando é ele é o Padre Marcos, lá na capela Nossa Senhora da Lapa. Muito bem! Aí tá tudo certo, tudo bem. Seja grato por ter o nosso padre na nossa paróquia, Nossa Senhora do Carmo, Padre Luiz. Bacana.

8:11. E aqui tá chegando o Mumu do Arrocha Vazante. Você já viu falar no Mumu Arrocha Vazante? É de Vazante para o Brasil e o mundo. Rota de Fuga é o título da canção que ele gravou, ó. Sua rota.

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2: Positivo, 8h24 e tá para aqui, ó. Ah, peraí. Por onde você vai? E volte aqui na rua. É, Pereira Guimarães com a João Vieira. 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
4: Por aqui, 8h27, já é o nosso Minuto Notícia. 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
4: Vamos nessa, sextou! Alô, Geraldinho! Vai ter hoje molho de peixe no Carlos do Cissa, Geraldinho. Molho de mandim. Quero mandar um abraço pra Betona aí, um abraço. Tudo de bom, Betor?

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0: importante para o funcionamento do sistema nervoso e também para a formação das células do sangue. Com o passar dos anos, o organismo pode ter mais dificuldade para absorver a vitamina B12 dos alimentos. Além disso, alguns medicamentos e problemas digestivos também podem interferir nessa absorção. A falta de vitamina pode causar, sabe o quê? Anemia, fraqueza, formigamento e alterações neurológicas. Em alguns casos, o problema pode passar despercebido por bastante tempo. Por isso, o acompanhamento médico é importante, principalmente quando aparecem sintomas ou existem fatores de risco. E atenção, não é recomendável tomar suplementos por conta própria, tá? A necessidade de reposição deve ser avaliada por um profissional de saúde. Portanto, cuidar da alimentação e acompanhar a saúde também é uma forma de envelhecer com mais qualidade de vida. Esse foi o Minuto Notícia, que volta às 9h30. Segue e continue ligado aqui na 93.
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3: Nota de falecimento. O Memorial São Pedro informa o falecimento de Giovanni Alves Pereira, mais conhecido como Nenê, ali da região da Praça Pau de Óleo, filho de Dona Aparecida Alves, irmão de Arnaldo, Selma, Evandro e Lúcia, que já faleceu. Deixa ainda primos, familiares e amigos, inclusive a minha pessoa, qual tio estima pelo amigo Nenê. A cerimônia de despedida será realizada, ou melhor,

0: está sendo realizada no, na sala Lírio da Paz. E o sepultamento será hoje às 9h30. Daqui um pouquinho, às 9h30, o sepultamento no cemitério Campo da Esperança, aqui em Vazante. A família enlutada antecipa agradecimentos. Essa nota chegou agora, mas está sendo velado desde ontem à noite. O neném era muito conhecido ali na região da Praça Pau de Óleo. Usava um boné, um cabelão, tinha um som muito grande. Visitei ele por várias vezes, trabalhava muito nas roças, na região. E por um acidente de automóvel, segundo o que se comenta, é que ele ficou internado vários dias na região, no hospital lá em Patrocínio, não resistiu aos ferimentos e faleceu no dia de ontem. Por isso, lamentamos profundamente as amizades, os amigos ali da região da Praça Pau de Óleo. E eu peço a Deus que conforte aos familiares e amigos, especialmente a dona Aparecida, que é a mãe do Giovanni Alves Pereira, conhecido como Nenê.
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0: 8h39, você já ouviu falar nas 48 leis do poder? Já? Tu já? Já ouviu falar? É de um livro, é um livro famoso. Robert Greene. A bem da verdade, o nome certo é Robert Greene. E aí, nós temos lá naquele livro, quem conhece o livro já sabe, né? As 48 leis do poder. Uma lei que... Sabe quem é que usa muito essas leis? As 48 leis do poder, quem usa muito assim, quem muito fala, muito retrata elas, é o Pablo Marçal. O Pablo Marçal, ele usa demais. De qualquer maneira, é uma dica, um toque, né? Que a gente vê e lembra. Os negócios vão passando na cabeça da gente e vai acontecendo. Legal, né? Muito bom. Vamos de música por aqui na nossa programação. E aí, nos bares da cidade.
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8: Tá bem na hora aí da oração das mãos ensanguentadas, né? Já vou abrir aqui o canal. E vai ser agora. Tá aberto aí, tá aberto. Foi sem querer.

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2: E o Manu Batidão, a oração das mãos ensanguentadas às 9 horas, está chegando aí, viu?

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6: Vinde, Espírito Santo, enchei os corações dos vossos fiéis e acende neles o fogo do vosso amor. Enviai o vosso Espírito e tudo será criado e renovareis a face da terra. Oremos, Deus, que instruístes os corações dos vossos fiéis com a luz do Espírito Santo, fazei que apreciemos retamente todas as coisas, segundo o mesmo Espírito, e gozemos sempre de suas consolações, por Cristo Senhor nosso. Amém! Vamos pedir a Deus, nesse momento, nessa manhã, sexta-feira de misericórdia, para que seja feita a vontade dele pelas mãos ensanguentadas do Senhor Jesus, para a vida da dona Altamira, esposa do seu Pedro, que está hospitalizada, e para que a família, em oração, reze, brande, tenha o coração aberto e aceitação nesse momento que encontra-se a dona Altamira. Com certeza, Deus tem um melhor, não só para ela, mas para todos aqueles que estão acamados, internados, nos leitos dos hospitais, até mesmo em casa. Por isso, eu peço, de todo o meu coração, a pessoinha que eu gosto muito, dona Altamira, conheço de muitos anos, a família inteira, que Deus tenha misericórdia dela. E faça, ó Pai, eu te peço, o melhor que seja bom para a vida dela, para a família. Maria Célia de Lagoa Grande, bom dia.
7: Oi, Isaac, bom dia, tudo bem? Isaac, estou ligando para pedir a oração das mãos ensanguentadas de Jesus para toda a minha família e agradecendo uma grande graça alcançada. Fica com Deus. Muito obrigado.
8: Isaac, aqui é a Ilma Rodrigues de Lagoa Grande. Queria pedir oração das mãos ensanguentadas de Jesus e oferecer para o meu pai Daniel, para a Marta Vaz e família, para o meu esposo Laír, para a minha sogra Odília, para a minha irmã Maria, Francisco, Geraldo e todos os familiares. E para o padre Mateus, aqui em Lagoa Grande. da paróquia.

0: de São Sebastião. Tchau com Deus. Um bom dia para você e família.
1: Muito bem, muito bem, muito bem. Que maravilha, Deus. Olha também pela vida do Antônio Tavares, que está aniversariando hoje. Que Jesus continue abençoando pelas mãos ensanguentadas todos os dias da vida dele. Também eu peço a Deus pela vida da Ana Cláudia Tavares, lá do Sebastiana Alves. Para a mamãe da dona Generinda Ferreira, ela pede todo dia para ela uma graça, para a família inteira. A dona Margarida, para o tio Dionísio, para a tia Maria, ali no Novo Horizonte, para a tia Zé Vitor, tia Tereza. Olha, Senhor. Dona Menízia, também ali no Novo Horizonte. Que bom. São tantas pessoas que buscam a Deus. Olhe pelas súplicas dessa filha que tanto pede um milagre, Senhor. Mas tudo tem seu dia. Santa Mônica rezou mais de 30 anos. Por isso que tem muita gente aqui que. Eu falo direto, né? Eu falo direto. Reze. Ore. Clame. Suplique. Faça a vontade de Deus, que Ele faz a vontade dele em sua vida. A Maria Terezinha. Hoje é sexta-feira. Faça algo que venha a deixar Jesus contente e o Pai ainda mais feliz.
2: Exato, sou a Lúcia de Lago Grande. Peço oração para mim, pela minha saúde. Rodrigo Isadora, João Miguel, Ieda, para a dona Margarida, Rosalina, a Tiana do Doce, a Becholina, a Dori, a Lima Zulada, Nico Mais o Jam, todas minhas irmãs. E para Januari, mas José, lá na Guariroba do Manabuiú. Fica com Deus, Isaac. Tenha um bom dia.
3: Bom dia, Isaac. Aqui é o Lagoa Grande. Queria pedir a oração das mãos aguentadas de Jesus para mim, para o meu esposo, para os meus filhos, Bruno, Marco, Gabriela, para minhas duas netinhas, para Mariana e para minha mãe na Taboca, para minha tia, Neuza, e para todos. Pessoal do grupo, um bom dia.
1: Bom dia, vamos para a oração, meu povo. Reze com fé, com confiança, amor, porque Deus tem um propósito muito grande para todos nós no dia de hoje. Em nome do Pai, do Filho e do Espírito Santo, cura-me, Senhor Jesus. Coloca tuas mãos benditas, ensanguentadas, chagadas e abertas sobre mim neste momento. Sinto-me completamente sem forças para prosseguir carregando as minhas cruzes. Preciso que a força e o poder de tuas mãos, que suportaram a mais profunda dor ao serem pregadas na cruz, reerga-me, cura-me, salva-me, liberta-me, Senhor Jesus. Eu não peço somente por mim, mas também por todos aqueles que mais amo. Eu coloco toda a minha família. Minha filha Maiara, olha por ela, Senhor, pelos desafios que ela tem passado. Olha por todos os pilares da vida dela. Na neta, na Maitezinha do vovô, da família dela, da minha família. Olha, Senhor Jesus, pelos meus filhos, pela minha esposa, tira todo o cansaço da gente, pelo trabalho que é digno de amor e compaixão para com o Senhor. Jesus, olha por todos aqueles que estão acamados. Nessa sexta-feira de misericórdia, tem misericórdia da dona Altamira,

0: Faça o melhor para a vida dela, faça o melhor para aqueles que estão no lar São Vicente de Paulo, e especialmente Dona Maria do Ranchinho. Pelo seu Manuel Paraíba, Senhor, pai da Berenice, por todos aqueles que são devotos das mãos ensanguentadas, nós precisamos misericordiamente e desesperadamente de cura física, espiritual, restauração da saúde mental, através do toque consolador de tuas mãos ensanguentadas, infinitamente poderosas. Eu reconheço, apesar de toda a minha limitação e da infinidade dos meus pecados, que és Deus, onipotente, misericordioso, para agir e realizar o impossível. Com fé, gratidão e total confiança, eu posso dizer, repita, filhos de Deus, mãos ensanguentadas de Jesus, mãos feridas lá na cruz, vem tocar em mim, vem tocar em nós, vem Senhor Jesus.
1: Lá na cruz, já tocou em mim.
0: Eu tomo posse e acredito que todas as graças e todas as bênçãos do alto estão caindo sobre nós. Pai nosso que estás nos céus, santificado seja o vosso nome, venha a nós o vosso reino, seja feita a vossa vontade, assim na terra como no céu. O pão nosso de cada dia nos dai hoje, perdoai as nossas ofensas, assim como nós perdoamos a quem nos tem ofendido. E não nos deixeis cair em tentação, mas livrai-nos do mal. Amém. Tenham todos uma semana, ou melhor, uma sexta-feira e um final de semana abençoadinho. Bem abençoado de muitas graças.

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Salve pra Zé Eustáquio da Carolina, o maior violeiro que nós temos aqui na região. Aí toca baixo, tocava baixo, né? Depois aí ele toca um violão, que é uma beleza. Sonhar contigo. Hoje é dia de eu fazer uma hora de seresta à noite aqui, viu? Lá no Pediu Tocou. Hein? Será que vai dar certo? Pela primeira vez, vai ser de 8 às 9. De 8 às 9, antes da Voz do Brasil. Nelson Gonçalves, Altemar Dutra. Hoje à noite, prepare o torresmo, a cachaça gelada. Para falar em cachaça gelada, eu perdi um litro que me deram de presente. Não sei por onde anda, mas eu acredito que esteja lá pelos lados do Dilas. Ô Chico, confira aí, por favor. Ah, o Lito pegou asa. Mas eu tava falando da seresta de hoje à noite, viu? Hoje à noite, uma horinha só, vamos fazer uma experiência. Doutor Romão esses dias estava questionando: meu Isaac, tem músicas de seresta por aí? Tem, pai, tem música de seresta, porque falta o horário. Um horário e o dia pra gente fazer uma serestinha. Eu gosto. Você quer ver? Deixa eu arrumar um aqui só para dar um aperitivozinho. Tem até uma pasta, aqui no nosso, na nossa discoteca, que já é preparada, preparada com as músicas de seresta. Olha essa música aqui, ó, quer ver? Ó, eu vou tocar logo mais à noite. No Pediu Tocou depois das 8 horas, tá? Ó.

0: Olha aí, perfume de gardenia, um aperitivozinho pra gente, né, se deliciar logo mais à noite, depois das 8 horas, aqui no Período Cor. Pela primeira vez, viu, na Rádio 93.
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1: Deixa eu falar um negócio, amanhã é dia de missa e almoço delicioso, e amanhã é dia 12, lá na Capela São José, lá na capela. Eu quero saber quando é que vocês vão terminar essa capela, viu? Pra gente inaugurar, São José, valei-me São José. Onde é, Isaac? Na Vila Verde, lá na Vila Verde, amanhã durante o dia, o almoço, a missa vai que horas? Deixa eu ver, a missa... 11 horas, né? 11 horas a missa, aí depois tinha aquele tradicional, aquela confraternização almoço. Tem um almoço lá ao preço de R$20. O Kênio Rodrigues e família vai estar marcando presença lá, fazendo a doação do almoço amanhã, é? Eita, pila, olha aí. Pois é, vou estar trabalhando, não vai dar para mim ir dessa vez, mas de qualquer maneira tá aí... feito o convite para as amizades, pessoal da região toda aí, viu? A turma que mora ali no, do lado de cá do Indaiazinho, né? Pois é, o pessoal tá lá. Zé Barandino tá lá em Aparecida, meu amigo. Tá lá ele, a Eliane, o Sávio, o Zé, Maria José, fala.
2: Bom dia, Isaac de Cautio, aqui é o Zé. Nós estamos aqui na Aparecida, aqui na turma de Vazante, aqui tá eu, Eliane, Sávio, Maria, Juarez, Michele, os netos dela. Então, uma turma boa aqui de Vazante. Você manda uma música para nós aí. E oferecer para nós, todo mundo que tá aqui em Aparecida, aqui. Alô?
1: Já foram na praia, já foram na praia e tomaram banho de praia, olha aí.
3: O Isaac, eu Nice de Legamar, gostaria de oferecer uma música para mim mesmo. Hoje eu tô ficando mais velha. Isso. Tem como você passar uma música aí para mim?
1: Tem.
3: Qualquer uma. Achar aí, pode, pra mim eu acho bom, viu?
1: Tá certo.
3: Eu agradeço.
1: Muito bem, minha amiga Eunice Maria Cândida de Lagamar.
4: Parabéns.
1: Aí, ó.
4: Parabéns pra você.
1: Vamos fazer o seguinte, eu vou trazer aqui a notícia de 9:30 e logo depois tem a música que eu vou atender ao Wellington Gonçalves, se eu não me engano é o Mamute, que é Riozinho. Ah, um abraço pra Mauri Moringa, lá em Campos. Dores de Campos. Um abraço pra Terezinha Cândida também, já vou ouvir o que ela tem de bacana pra nós. E tá chegando o nosso Minuto Notícia.
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1: 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Uma operação contra o crime organizado chegou também à cidade e município de Presidente Olegário, aqui, pertinho no Alto Paranaíba. O Ministério Público de Goiás deflagrou a segunda fase da Operação Cifra Vermelha, que investiga um suposto esquema financeiro ligado ao Comando Vermelho, com atuação em Goiás e Rio de Janeiro. Ao todo, foram cumpridos 10 mandados de prisão e 11 de busca e apreensão. As ações aconteceram.

0: no tráfico de drogas. A operação mostra como o crime organizado pode criar estruturas para tentar esconder o dinheiro obtido com atividades criminosas. As investigações continuam e os envolvidos ainda responderão pelos fatos apurados pela Justiça. Esse foi o nosso Minuto Notícia. Novas notícias do nosso jornal às 11 horas e 30 minutos com Maurício Araújo. Segue, amigos da manhã.
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0: Vamos lá, Mamute. Fala aí, cabra bom.
1: Oi, Isaac. Oi, Isaac. Manda a música Riozinho Amigo pro Ordilei, da Serleria JK, lá no bairro Novo Horizonte. E pra Elza e pro Antônio Dourado, lá no Cabeludo. Beleza? Mas toca mesmo, viu?
0: Tá aqui, macho. Como é que tá o sanduíche, o cachorro quente? Tá tudo certo?

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0: 9h47. E aí, Terezinha? Alô, Denise, um abraço. Alô, Rafael. Cadê o Rafael? Rafael, participa logo cedo aqui. Vai aí, Rafael. Aê, Rafael, ele falou. Bom dia, Isaac. Aqui é o Rafael. Quer ouvir de novo? Ó.
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0: Aqui é o Rafael, tá certo. Aqui é o Robson do Pandeiro, ó.
1: Bom dia, Isaac. Robson do Pandeiro, gostaria de ouvir. Como o Legião, se depender de mim, você estou. Tá no Montanhês, tá beleza. Sim. Bom final de semana, hein? Tchau, obrigado.
0: Você vai pro forró hoje ou não vai lá nos carros de bois? Tem que dizer se vai pro forró hoje. Tem mais uma participação aqui.
2: Pede oração, minha família.
0: A oração já falei, não? Ah, só segunda agora, dona Bárbara. Bom dia, como vai a senhora? Tudo bem? Alô, Nilo, tudo bem por aí? Como é que tá o Cerrado? Tem muita poeira? E o Retiro da Roça? E a Gameleira? Como é que tá todo mundo por aí? Tudo certo? Aí tá bom. Valeu. Alô, Kênio Pedreiro. Eu botei o Kênio, deixa eu ver aqui. Kênio Rodrigues. Kênio, eu vou mudar aqui, porque o Kênio que eu tô com o nome aqui é com K. E o Kênio dele aqui é com Q. Então vamos, né? Vamos, Kênio Pedreiro. Aí eu vou mudar aqui pra ficar tudo certinho. É... Mamute!
3: Ô, Isaac, você é bom demais, mano. Valeu, Márcio, velho, valeu.
0: Fica duro. Como é que tá a dona Elza lá no Cabeludo? Tá tudo certo? Qualquer dia desse eu vou fazer uma visita à Nenê. A Nenê Preto, dona Isabel, a dona Elza, ao Zé Inhame. Eu vou no final de semana pra ir no sábado, voltar só no domingo. Vixe, Maria, é? Aí, como diz o Zagallo, vão ter que segurar a gente aí.
4: Tô cheio de saco.
0: Dia.
4: Olha, tô eu, né? Eu e meu papai. Né?
0: Hein?
4: Tô aqui, né? Bom, teu.
0: Ah.
4: É, tô teu, chamou minha mãe, né?
0: Tá triste?
4: Eu tô aqui, pensando.
0: Fique triste, não. Não pense muito, não, viu? Nem fique triste, nem pense muito. Vamos dançar, então? Pronto. Glauco Favorito e Guilherme Silva é o pedido da Terezinha. Fala aí, Terezinha.
5: Bom dia, Isaac. Eu gostaria de mandar uma música para Eunice, lá em Lagamar, tá pelo certo. Aniversário dela hoje. Você podia passar para mim a música Dó de Mim, com Guilherme Silva?
0: Yeah.
5: E dizer que eu desejo tudo de bom pra ela, que ela é minha amiga do coração, viu?
0: Ah, é?
5: Então falou, obrigado.
0: Então pera lá, que eu vou parabenizar os demais aniversariantes, aproveitar o ensejo e cantar parabéns. Ela já pediu música pra ela aqui também, e eu quero parabenizar os demais aniversariantes do dia de hoje. Essa data 11 é uma data que lembra uma tragédia. Eu estava no programa, era... O nosso programa ia de 8 às 11 horas. E quando eu acabei o programa, o povo de Vazante estava tudo no meio da rua e eu sem saber de nada. Era porque os aviões tinham derrubado as Torres Gêmeas nos Estados Unidos. Aí foi o resto do dia, semana e muitos dias de muita notícia referente àquele 11 de setembro. Vocês lembram, né? Mas aqui já aconteceu. Agora vamos para uma outra realidade, que é a de hoje. Maria Helena está aniversariando hoje, amiga. Francisco Oliveira, lá em Currais Novos. Sandra Vilma, minha comadre Sandra. Morou muitos anos aqui em Vazante. Regis Eduardo. Eita, grande Regis. Está lá em São Francisco, no norte de Minas. Foi locutor aqui na Montanhesa, na AM. Dalice Soares. É enfermeira, é, Dalice? Eu acho que é, viu? Ana Paula Ferreira, parabéns, Ana Paula. Por onde a Ana Paula tá andando, hein? Por onde eu nunca mais vi ela. Marli Souza, é a Marli do carro de som, né? Raquel Rabelo, Eduardo Vinícius, parabéns para essa turma aqui. E cadê a outra turma? Diene Cristina, parabéns também. Que mais? Rodolfo Rodrigues, Duda Gonçalves, Bia Alves... E a Elisa Silva e o meu amigo, que Deus assim dê muita saúde para ele, que ele passou por um acidente muito grave, colega de rádio, meu amigo Beri Soares, lá em Natal, no Rio Grande do Norte. Portanto,
6: parabéns, parabéns, parabéns pra você.
0: E a música escolhida. Aí, Terezinha.

0: dó de mim. Eita, é bom demais.
1: Tudo bem?
0: E aí?
1: Queria que você oferecesse uma música aí pra Anice, lá em Lagamar.
0: O que mais?
1: Tá bom.
0: Tá.
1: É a... Qualquer uma música boa aí que você acha.
0: Pronto.
1: Que você é pra ela, tá bom? Pode ser Guilherme Silva, tá bom?
0: Tá tocando, ó.

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2: 9h56.
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8: Muito bem, final de programa. Um abraço para Dona Antônia Justina. Parabenizou a amiga lá em Lagamar. Um abraço. Pessoal, é o seguinte, o Banco do Brasil e a Caixa Econômica em alguns lugares estão em greve. Só que aqui em Vazante está trabalhando normalmente, viu? Tá certo? Está tudo certo aqui na cidade de Vazante. Mais informação às 11 horas e 30 minutos. Padre Reginaldo está chegando, bom final de semana. Estarei de volta na programação logo mais à tardinha. No nosso pedido, tocou com músicas de todos os estilos e com o nosso Momento da Seresta de 8 às 9 da noite hoje. Tá legal? Tá legal!
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0: Louvado seja nosso Senhor Jesus Cristo, para sempre seja louvado, queridos irmãos e irmãs. É sexta-feira, é a misericórdia divina. Misericórdia divina que brota do seio do Pai. Eu confio em vós, misericórdia divina, fonte de milagres e prodígios. Eu espero em vós. Queridos filhos e filhas, nós estamos no oitavo dia da exaltação da Santa Cruz. Na tua cruz, eu coloco a minha cruz. Leve a sério esta novena, exaltação da Santa Cruz. Eu quero saudar a todos, a partir da Rádio Evangelizar, de onde tudo começa. As rádios irmãs, cujos nomes cito neste momento.
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0: 5, de Vazante, Minas Gerais.
1: Saúdo a você pela TV Evangelizar, sinal digital em todo o país, em várias cidades, canal aberto, pelo YouTube, Padre Manzotti Oficial. Todos os aplicativos da Associação Evangelizar é preciso. E todas as plataformas digitais. Saúdo a você e convido você a rezar. Vamos juntos? Nós estamos reunidos em nome do Pai, do Filho e do Espírito Santo. Amém. Naquele tempo, Jesus contou uma parábola aos discípulos. Pode um cego guiar outro cego? Não cairão os dois no buraco? Um discípulo não é maior do que o mestre. Todo discípulo bem formado será como o mestre. Porque tu vês o cisco no olho do teu irmão e não percebe a trave que há no teu próprio olho? Como podes dizer a teu irmão, deixa-me tirar o cisco do teu olho, quando tu não vês a trave do teu próprio olho? Hipócrita! Tira primeiro a trave do teu olho, e então poderás enxergar bem para tirar o cisco do olho do teu irmão. Senhor, a tua palavra ecoa e nos questiona profundamente. Somos rápidos em julgar, em colocar o dedo em riste para apontar as falhas de nossos irmãos, os erros de quem convive conosco. E somos hipócritas, é verdade, porque estamos cheios de defeitos. Mas quando se trata de nós, não somos rapidamente, nos auto-justificamos. Perdoe-nos, Senhor. E nós clamamos a tua infinita misericórdia, a misericórdia que vem das cinco chagas de Jesus. Primeiro, a misericórdia sobre nós, mas antes de tudo pedimos, dai-nos consciência de nossos pecados. Eu vou repetir, e é uma oração muito importante. Dai-me consciência dos meus próprios erros. Dai-me, Senhor, este desejo de santidade, de buscar mais, buscá-lo mais, vivê-lo mais.

Não pode haver perdão se não houver arrependimento. E talvez, creio piamente, que se experimentarmos a misericórdia de Deus em nós, que nos ama, que nos perdoa, poderemos ser misericordiosos com os outros. Talvez nos falte esse processo de amorização em Deus, sentir este amor, mas não é um amor gratuito. De Deus é gratuito, mas de nós, quero dizer, ele tem que provocar mudança. O amor é exigente, pela natureza do amor. Senhor Deus, pedimos a tua infinita misericórdia, infinita, sobre aqueles que mais precisam agora. Reze comigo, ajude-me a interceder, Senhor Jesus.

0: Nós te pedimos por aqueles que estão doentes, por aqueles que estão hoje chorando, enlutados. E há muitas formas de luto. Há várias formas de luto, Senhor. Nós rezamos por aqueles que estão abatidos, depressivos. Rezamos por aqueles que estão nas salas cirúrgicas. Não importa o procedimento. Aqui se trata de rezar por eles, por elas. Te pedimos, amado Deus e Senhor, misericordioso. Nós te pedimos pelas pessoas que estão encarceradas, presas. Te pedimos, Senhor, pelas pessoas que estão desempregadas e estão desiludidas com a vida. Senhor Jesus, haja na vida desta pessoa que hoje, em plena sexta-feira, teve uma semana difícil, pesada. Está me acompanhando agora, mas está com o peito apertado, uma angústia presente. Senhor Jesus, nós te pedimos e clamamos por aqueles que estão lutando para sair do alcoolismo. Deus Santo, Deus Forte, Deus Imortal, tende piedade de nós, por aqueles que estão mais um dia sem álcool, que estão lutando contra o tabagismo, contra o alcoolismo. Senhor Deus, pelos casais que estão por separar, que não o façam antes de que a tua graça restaure na verdade. Deus Santo, Deus Forte, Deus Imortal, tende piedade de nós e do mundo inteiro. Deus Santo, Deus Forte, Deus Imortal, tende piedade de nós e do mundo inteiro. Amém. Filhos e filhas, nós só começamos o programa. Nós temos muito ainda. Nós temos a leitura orante. E hoje eu vou fazer um salmo, porque eu quero começar segunda-feira algo novo. Perdão, amanhã algo novo. Chamo você para as partilhas de vida. Leitura orante. Testemunhos que edificam. O programa só está começando. Volte comigo.
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2: 10 e 10.
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0: quero hoje me unir à família Monteiro e à Rede Vida de televisão. Ontem, quinta-feira, faleceu o jornalista João Monteiro de Barros Filho, fundador da Rede Vida de televisão aos 87 anos em Barretos. O jornalista estava internado na Santa Casa de Barretos. Às 9 horas de hoje, aconteceu a missa de corpo presente na Catedral do Divino Espírito Santo em Barretos. O sepultamento previsto para as 12 horas. Minha solidariedade a toda a família Monteiro e a Rede Vida de televisão, onde também tem o programa todas as quartas-feiras, às 8h30 da noite, às 20h30. Nossa solidariedade e nossa oração. Que o senhor João Monteiro de Barros Filho descanse na misericórdia de Deus e que a família possa sentir o conforto e a paz que vem de Deus. Filhos queridos, povo amado de Deus, você sabe que há um lugar para você no coração da obra evangelizar é preciso. É tão importante que você saiba disso, querido associado, associada, ou mesmo você que não é. Você tem um lugar em nosso coração. A obra evangelizar, você pode mandar o seu pedido. E o seu pedido chega até nós e é recebido com muita atenção, carinho e, sobretudo, com fé. A partir de cada intenção, sabemos que vem uma história, uma necessidade, uma esperança. Por isso, nós apresentamos cada pedido que nos chega nos momentos de oração, confiando na misericórdia divina. As suas intenções são levadas em celebrações, orações, adoração, intercessão, terços, no Santuário de Nossa Senhora de Guadalupe e Jesus das Santas Chagas. Por isso, mande agora o seu pedido de oração, através do QR Code que está na tela, ou mande a sua intenção ligando 0800-410-6060, 41-3221-6060. Confie sua intenção, a obra evangelizar é preciso. Aqui, você tem um lugar no nosso coração. Queremos rezar com você e por você. Muito obrigado. Francisca, que a paz de Jesus esteja com você. Francisca!
1: Bom dia, padre!
0: Bom dia! Deus abençoe, bom dia! Que bom dia alegre seu, minha querida!
1: Quando é, meu filho, que é um prazer imenso eu estar falando com você.
0: Que maravilha! Da onde você fala, Francisca?
1: É com muito orgulho que eu falo de Fortaleza, Ceará.
0: Meu abraço, amada Fortaleza, povo querido.
1: Estamos contando os minutos, padre.
0: Eu também. Eu também estou contando os dias para chegar dia 31 e estar aí com vocês em outubro. Como é que você me acompanha, Francisca?
1: Eu lhe acompanho pela Jangadeiro, pelo

0: Rádio Dom Bosco.
1: Tá
0: e
1: certo.
0: Lhe acompanho pelo YouTube. Eu tô fazendo a novena dos arcanjos.
1: Ô, você tá fazendo comigo a quaresma de São Miguel Arcanjo?
0: Isso.
1: Opa,
0: isso.
1: E hoje nós falamos: não deixe a enfermidade acabar com a esperança, rezando por
0: de
1: aqueles que são
0: alguma,
1: enfermos.
0: Exatamente, padre. Eu disse que hoje era o meu dia de falar com o senhor e foi.
1: É verdade. Também nós temos a TV Evangelizar, canal 21.1. Você já sintonizou na sua casa?
0: Não, padre, porque no momento eu estou sem televisão, mas eu tenho meu celular, tenho
1: entendi.
0: Rádio Jangadeiro,
1: tá
0: é muita meio de transmissão que nós temos aqui, graças
1: Isso.
0: a Deus.
1: Diga lá, Francisca, palavra é sua.
0: Padre, primeiramente, eu me chamo Francisca, como o senhor falou aí, mas eu sou conhecida aqui como pequena.
1: Tá
0: então
1: bom.
0: Eu quero que todo mundo escute o meu testemunho.
1: Então escute o testemunho da Francisca pequena, conte, filha.
0: Isso. Padre, primeiramente, eu tenho muito a agradecer pela cura do câncer da minha irmã, que é muito importante em nossas vidas.
1: Certo.
0: É uma irmã maravilhosa.
1: Pois não.
0: Ela foi desenganada dos médicos, mas Deus não desenganou ela e nem o Rafael, que eu muito pedi, eu
1: Sim.
0: só tenho a agradecer.
1: Certo.
0: E o outro testemunho, padre, foi do vício do álcool, tá? Tá com 2 anos que eu não bebo mais e eu bebia, não tenho vergonha de dizer, porque todo mundo via.
1: Certo.
0: Hoje eu não boto mais álcool na minha boca.
1: Louvado seja Deus.
0: Louvado seja Deus. E eu sempre tinha, padre, essa esperança de deixar, sabe por quê? Porque eu nunca perdi um domingo de missa, eu nunca deixei de lhe ouvir.
1: Amém.
0: Tudo que o senhor dizia não era para ninguém, era tudo para mim.
1: Certo.
0: Entendeu? As palavras que o senhor falava era diretamente para mim, não era para o meu vizinho, não era para fulano, não era para ciclano, era para mim.
1: Amém.
0: E eu vivia, eu não vivi em paz no meu casamento, hoje eu vivo numa santa paz e eu vou lhe dizer o terceiro testemunho.
1: Conte.
0: Agora, dia 26 de junho foi o meu matrimônio.
1: Ô, bênção.
0: Nós fizemos um encontro, foi 10 encontros maravilhosos, que eu aconselho para qualquer pessoa.
1: Que é preparação para o casamento.
0: Isso é bom demais. Padre, é bom demais. E é com o maior prazer no mundo, padre, que eu vou te vir esse ano aqui em Fortaleza voluntariamente. Então, estou contando os minutos, padre.
1: Então, vamos lá. Primeiro, muito obrigado por ter ligado. Que bom falar com a senhora. Agradeço e vamos precisar de voluntários para o evangelizar e vamos contar com a senhora com certeza, Francisca.
0: Ah, conte comigo e já vai 2 amigas minhas mais eu, tá certo?
1: Ótimo, querida, mas vamos lá, pelo câncer, como é o nome da irmã?
0: Antonieuda Almeida da Silva.
1: Então, pela graça da cura do câncer da irmã, pela
0: Isso.
1: libertação do alcoolismo... E pelo casamento, diga, graça recebida.
0: É graça testemunhada, toca o sino, sacristão, toca tudo que eu tenho direito. Eu tenho que dizer isso. Obrigado, meu Deus.
1: Ô, Francisca, coisa boa, minha querida. Ô, Francisca, mas já que você recebeu tanta graça, vou lhe fazer um convite. Que tal você ser uma mensageira da Capelinha de Jesus das Santas Chagas?
0: Padre, eu vou lhe dizer aqui uma coisa, tudo é no tempo de Deus, vai dar certo.
1: Se for por questão de econômica, sempre tem pessoas que doam capelinha. Posso arrumar uma para você, minha filha. Pensa com carinho, vice?
0: Pronto, tá certo. Qualquer coisinha eu vou entrar em contato com você.
1: Tá bom, Francisca. Meu abraço a Fortaleza. Acompanha pelo YouTube, Fortaleza, canal 21.1. Toque a corneta, sacristão. Lá temos também quem nos transmite, Rádio Jangadeiro FM, Shalom FM, Dom Bosco FM, Arcebispo Dom Gregório Paixão da Arquidiocese de Fortaleza. Bom, gente, ela já falou, mas eu reforço. Nós teremos o Evangelizar é Preciso Fortaleza, dia 31 de outubro. Marque esta data. Fortaleza, Ceará, estados vizinhos.

0: de todo o Brasil. Vamos juntos celebrar. Lembrando, dia 31, a partir do meio-dia, nós temos uma programação intensa, às 17 horas, missa presidida pelo arcebispo. Estarei com celebrando, depois conduz a adoração ao Santíssimo, um momento musical. As camisetas já estão em todas as lojas Casa Pio de Fortaleza e região metropolitana. Eu vou para o intervalo e volto com a leitura orante. Volte comigo.
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Amados filhos e filhas, nós fizemos às 9:30 a quaresma de São Miguel, pedindo a Deus em favor dos enfermos. E exatamente nesta batalha contra a doença, eu quero hoje, até iria começar hoje uma nova leitura orante. Já antecipo para você que vai ser sobre os profetas. Isso mesmo, amanhã vou começar falando sobre o profetismo e depois vamos seguir com os profetas. Vamos começar com Elias, que é um exemplo para todos nós. Mas hoje, inclusive, se você não fez a quaresma de São Miguel hoje, já não fez, faça depois do programa. E já defini o tema de amanhã.

0: amanhã, eu tenho recebido muito, muito pedido para rezar pelos endividados. Então amanhã nós vamos fazer a Quaresma de São Miguel pelos que sofrem financeiramente. Uma batalha espiritual pedindo a Deus para sanar as dificuldades financeiras. Então, só para te situar, hoje nós rezamos pelos enfermos e vou fazer também agora o salmo pedindo ajuda na enfermidade. Amanhã, para quem está em crise financeira, nós vamos tocar neste assunto e rezar na Quaresma de São Miguel. Como eu disse, estou dando um espólio. Amanhã, prepare-se, nós vamos começar sobre o profetismo, os profetas. E aí o primeiro dos profetas vai ser Elias. Depois nós vamos ver. Mas agora, escute o que as pessoas têm dito sobre a leitura orante.
1: Sobre a leitura orante de hoje, padre, como essa leitura foi a lâmpada para os meus pés.
0: Opa!
1: Estava passando por uma indecisão, se continuar ou não, em parar de ser catequista.
0: Olha aí!
1: Em parar com o meu trabalho.
0: Mas,
1: e essa leitura orante foi a luz, né?
0: Que bênção!
1: Nós estamos no mês de setembro, mês da Bíblia, como todas as palavras de Deus é luz para os nossos caminhos.
0: Isso mesmo.
1: Lâmpada que nos direciona o caminho. Muito obrigado.
0: Deus
1: por
0: abençoe.
1: Essa leitura orante. Obrigada, Deus. Eu
0: obrigado,
1: te amo, Jesus.
0: Deus. Amém.
1: Eu sou a Selma, de Minas Gerais, da cidade de Santa Luzia. E sou mensageira da capela de Jesus da Santa
0: Amém.
1: Chagas.
0: Então vamos lá, toca a corneta, sacristão, uma mensageira da capelinha de Jesus das Santas Chagas. E olha, gente, que coisa maravilhosa. Eu falo, a obra evangelizar transforma vidas. A experiência de Deus transforma vidas. É Jesus das Santas Chagas. A palavra de Deus chegou lá no coração da Selma, que estava pensando, continua ou não continua como catequista. E reafirmou o compromisso dela de continuar servindo a Deus na igreja. Continue, Selma, e que fique como um testemunho para todos os que estão na corda bamba. Vale a pena servir a Deus. E um grande abraço, Selma, da cidade de Santa Luzia, Minas Gerais. Pertence à Arquidiocese de Belo Horizonte, Dom Valmor Oliveira Azevedo. Bíblia aberta, cartilha de oração. E hoje, convido você a rezar comigo o Salmo 142. Reza comigo. O Salmo 142. Só para darmos um respiro. E eu escolhi este Salmo porque é uma oração pedindo a ajuda de Deus. Tem algo que está pegando na tua vida? Você está passando por uma enfermidade? Você, por acaso, está pensando em desistir de algo? Seja do casamento, seja de um trabalho na comunidade, como a Selma disse. É uma doença que você está passando? Os remédios não estão fazendo efeito? Então você está vivendo, está para baixo, desanimado? Tem alguém fazendo cirurgia? Tem alguém que está fazendo hemodiálise? Eu só estou provocando. Tem alguém que mandou um WhatsApp, reza por mim? Está vivendo um luto? Salmo 142. Eu clamo a Deus, o Senhor, pedindo socorro. Eu clamo a Deus, o Senhor, pedindo socorro. Eu suplico que me ajude. Levo a Ele.

0: clamo a Deus, o Senhor, pedindo socorro. Eu suplico que me ajude. Me ajude, Deus. Eu levo a Ele, eu divido com Ele todas as minhas queixas e lhe conto todos os meus problemas. Eu lhe conto. Então converse com Deus agora, conte para Ele. Mas padre, por que que eu vou contar para Ele? Ele sabe. Não, um diálogo amoroso. Conte para Ele o que você está passando. Fala com Deus agora. Eu estou sendo moroso, estou lendo o Salmo devagar, porque não é uma leitura, é uma oração. Então fale com Deus agora. Quando eu estou desistindo, Ele sabe o que devo fazer. No caminho por onde ando, os meus inimigos armam uma armadilha para me pegar. Olho para os lados e não vejo ninguém que me ajude. Não há ninguém para me proteger. Não há ninguém que cuide de mim. Senhor, se não há ninguém que me proteja, sejas tu, Senhor, o meu protetor. Se não há ninguém que cuide de mim, sejas tu, Senhor, o meu cuidador. Eu abro meu coração e eu coloco diante de ti os meus problemas, Senhor. Ó Senhor, versículo 6, eu grito pedindo a tua ajuda. Continue rezando, continue falando com Deus, não quebre este clima. Eu volto já e voltamos rezando. Voltamos rezando.
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2: 10h36.
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0: continuando em clima de oração. Versículo 6. Ó Senhor, eu grito pedindo a tua ajuda. Ó Deus, tu és o meu protetor. És tudo que desejo nesta vida. Voltando alguns versículos, olho para os lados e às vezes a gente se sente assim. A percepção que temos, não há ninguém para nos proteger. Não há ninguém que cuide de nós. Mas depois dessa constatação vem um grito. O grito do versículo 6, Deus, Deus, eu grito pedindo a tua ajuda, me ajuda, Senhor. Ó Deus, tu és o meu protetor. Ó Deus, tu és o tudo que desejo na minha vida. Escuta meu grito, pedindo socorro. Pois eu estou caindo em desespero. Senhor, não deixe. Não deixe o desespero tomar conta de mim. Não deixe, Senhor, o medo tomar conta de mim. Salva-me dos meus inimigos. Pois eles são fortes demais para mim. Salva-me dos meus inimigos. Versículo 8. Livra-me do sofrimento e eu te louvarei na reunião do teu povo, porque tu tens sido bom para mim.
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0: E eu te faço uma pergunta agora. Qual foi a palavra que deste Salmo 142 que mais te pegou? Qual é a frase, a palavra que mais te pegou? Esta foi a leitura, a oração do Salmo 142. A leitura orante de hoje. Amém. Ivone, que a paz de Jesus esteja com você.
2: Bom dia, Padre. Sua bênção. Amém.
0: Deus abençoe. Você fala de onde, Ivone?
2: Eu falo de Mariápolis, São Paulo.
0: Mariápolis. Nome bonito. Cidade de Maria.
2: Sim,
0: é, Maria. Polis, cidade, Maria, cidade de Maria, Mariápolis, São Paulo.
2: Isso.
0: Pois não, filha?
2: Então, padre, eu quero contar um testemunho e pedir que o senhor reze comigo pelo meu netinho, que está lá em Marília.
0: Tá, como é que você me acompanha?
2: É, pela Rádio Brasil, de Adamantina.
0: Tá bom, como é que é o nome do seu, é sobrinho?
2: É netinho.
0: Neto, perdão, seu neto?
2: Marcelo José.
0: Marcelo.

0: Marcelo José. O que está acontecendo com ele?
1: Então, padre, ele nasceu dia 7, segunda-feira.
0: Tá.
1: E estava tudo bem, tudo, só que daí a saturaçãozinha dele começou a cair. Aí suspeitaram, né, que ele tinha algum problema por causa da saturação.
0: Sim.
1: Como que a Adamantina não tinha os aparelhos para fazer os exames, aí transferiram para Marília.
0: Certo.
1: E ele está lá. E ontem fizeram um exame no coração e viu que o coraçãozinho dele está aberto, assim, tem uma válvula que está aberta, sabe?
0: Tá.
1: Então o médico explicou que tem crianças que com o crescimento fecha, outras precisam de cirurgia.
0: Certo.
1: Então a gente está muito desesperada, minha filha está lá, foi para lá hoje também.
0: Tá bom.
1: E, então, mas eu creio em nome de Jesus que ele, Jesus já curou ele.
0: Tá, nós vamos rezar. Eu não estou fazendo nenhum profetismo, mas algo que me vem no coração. Já batizaram?
1: Não, porque ele nasceu essa semana.
0: Mas eu recomendo que o faça.
1: Uhum.
0: Por quê? Porque, vamos ser sinceros, é uma doença grave. É ou não é?
1: É.
0: Então, faça o batismo. Não estou dizendo nada, não estou dizendo que ele vai morrer. Estou dizendo que é importante batizar. Você entendeu?
1: Entendi.
0: Pode batizar no hospital mesmo.
1: Tá bom, padre.
0: Mas vamos rezar. Vamos confiar.
1: Uhum.
0: Reze comigo, Senhor Jesus.
1: Senhor Jesus.
0: Pelas tuas santas chagas.
1: Pelas tuas santas chagas.
0: Dolorosas e gloriosas.
1: Dolorosas e gloriosas.
0: Eu suplico.
1: Eu suplico.
0: Eu clamo.
1: Eu clamo.
0: Pelo meu neto Marcelo José.
1: Pelo meu neto Marcelo José.
0: Que ele possa ser curado.
1: Que ele possa ser curado.
0: Peço, Senhor.
1: Peço, Senhor.
0: Pela mãe.
1: Pela mãe.
0: Pelo pai.
1: Pelo pai.
0: Pela família.
1: Pela família.
0: Que sejam fortalecidos na fé.
1: Sejam fortalecidos na fé.
0: Que o desespero.
1: Que o desespero.
0: Não tome conta.
1: Não tome conta.
0: Senhor.
1: Senhor.
0: Derrama uma gota.
1: Derrame uma gota.
0: Do seu preciosíssimo sangue.
1: Do seu preciosíssimo sangue.
0: Sobre o coração do Marcelo.
1: Sobre o coração do Marcelo.
0: Que ele possa ser curado.
1: Que ele possa ser curado.
0: Ele será um milagre.
1: Ele será um milagre.
0: Nas tuas santas chagas.
1: Nas tuas santas chagas.
0: Dolorosas e gloriosas.
1: Dolorosas e gloriosas.
0: Amém.
1: Amém.
0: Ivone, eu vou rezar a missa do meio-dia, levarei o nome dele no altar. Se você quiser
1: Amém.
0: Acompanhar a missa.
1: Eu acompanho.
0: Vai ser muito, muito bom se rezar por ele também na missa, tá bom?
1: Tá bom.
0: Ivone. Não Oi. Fique impressionada que eu falei sobre o batismo, tá? É porque...
1: Tá bom, tá.
0: Não fique impressionada, mas é que é importante o batizar.
1: Eu sei.
0: Igual esses dias, uma pessoa foi fazer cirurgia e eu falei, você já recebeu a unção dos enfermos? A pessoa, mas eu não vou morrer. Eu falei, não. Nós temos a impressão de que unção dos enfermos é aquela palavra extrema unção, que é unção para quem vai morrer. Nada a ver. Até uma viagem longa a gente tem que receber a unção dos enfermos. Tá bom?
1: Tá bom, padre.
0: Você vai ligar testemunhando a cura do Marcelo.
1: Em nome de Jesus, eu vou sim, eu tenho fé que eu vou.
0: Tá bom. Deus abençoe, Ivone, de Mariápolis, São Paulo. Acompanha pela Rádio Brasil FM de Diamantina, São Paulo, Dom Antônio Luiz Cipollini, de Marília. Gente, só para enfatizar... A unção dos enfermos não é extrema unção, era uma palavra que se usava de forma equivocada. A unção dos enfermos, tanto que a própria parte da oração Senhor, por esta unção o Senhor perdoe os seus pecados e lhe dê saúde do corpo e alma. Me fugiu agora, eu sei de cor, mas agora fugiu. Mas na verdade é pedindo a saúde. Então, quando vai fazer uma viagem longa, vai fazer uma cirurgia, peça a unção dos enfermos. E também, quando uma criança é internada com um problema grave, se batiza o mais rápido possível, se faça o batismo no, mesmo que seja

0: no hospital e depois, melhorando, faz os ritos complementares na igreja. Não é batizado de novo. Os ritos complementares na igreja. Querido povo de Deus, faltam 10 dias para a festa de Jesus da Santa Chagas. Já arrumou tua mala? Já arrumou seu farnel? Vai estar conosco? Curitiba, região metropolitana, convido congregar todos. Segunda, terça, quarta, São Pio de Pietrelcina. Quinta, começa o trido. Sexta, nós temos o show à noite. Sábado, nós temos aquela belíssima procissão. Venha com velas das Santas Chagas Dolorosas, a Via Sacra Ensenada. Domingo, dia todo. Brasil inteiro, venha pra cá. E você se prepare para acompanhar na televisão. Eu volto já, volte comigo.
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2: 10h49. 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

Hoje é aniversário de Dom Gilson Andrade da Silva, da Diocese de Nova Iguaçu, Rio de Janeiro. Minha saudação. Aniversário da cidade de Arco Verde, Pernambuco, 98 anos, onde temos a TV Evangelizar, canal 26.1. Aniversário das Rádios Irmãs, Ativa FM, Veracruz do Oeste, Paraná, Cidade FM, Monsenhor

0: Paulo, Minas Gerais. Panorama FM, Custódia, Pernambuco. Poema FM, Pitanga, Paraná. Mais uma vez lembrando, se você não fez ainda, a Quaresma de São Miguel Arcanjo está no YouTube. Nós fizemos pedindo a Deus pelos enfermos. Reze pelos enfermos comigo. Depois do programa, vá na Quaresma de São Miguel Arcanjo. Lembrando, e já anuncio que amanhã, a pedido de vocês, faremos a Quaresma de São Miguel, pedindo para que sane as dificuldades financeiras. Todos que estiverem em crise financeira, rezem comigo amanhã. 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Amado povo de Deus, eu tenho um testemunho aqui, e dá tempo? Dá sim. É rápido. Bom dia, Padre Reginaldo. Sou associado há alguns anos. Recebi um diagnóstico de um nódulo na glândula da tireoide. Fiquei preocupada, triste, e muitas vezes desanimei. Mas não desisti de rezar para que uma gota do sangue de Jesus, das Santas Chagas, caísse no nódulo. Há 3 anos, fiz novamente o exame. Estou curada. Então, eu sou um milagre de Jesus das Santas Chagas. E ela mandou os exames, o antes e o depois. Eu sou um milagre de Jesus das Santas Chagas. Toca o sino, sacristão. Cleonice Aparecida de Nato Ribeiro. Aqui estão os exames médicos, o antes e o depois. Graça recebida, graça testemunhada. Vamos juntos, pega o seu jornal do evangelizador e vamos à novena da exaltação da Santa Cruz na página 7. Hoje, 8º dia.
1: Vitória.
0: Pelo sinal da Santa Cruz, livra-nos Deus nosso Senhor dos nossos inimigos. Senhor Jesus, por suas chagas fomos curados, por tua cruz fomos libertados. Jesus, que em seu próprio corpo levou nossos pecados ao madeiro, a fim de que morrêssemos para os pecados e vivêssemos para a justiça, por tuas chagas fomos curados. Ó Jesus, em cujos ombros foram abertas feridas por causa do peso da cruz, feridas causadas pelo madeiro e pelos nossos pecados. Se a cruz pesar, seja nosso sirineu. Se a cruz pesar e eu cair, me ajude a levantar. Que a tua cruz seja minha salvação. Ó Santa Cruz bendita, onde a humanidade foi redimida e o Filho do Homem teve suas mãos transpassadas.

Passada, seu peito aberto, de onde jorrou água e sangue. Ó Santa Cruz, instrumento de morte e de castigo, mas que pelo sangue redentor tornou-se sinal de nossa salvação. Jesus, na tua cruz eu coloco a minha cruz. Diga qual é a tua cruz. Salve, ó cruz, doce esperança, concede aos réus remissão, dai-nos o fruto da graça que floresceu na paixão. Louvor a vós, ó Trindade, fonte de todo perdão. Aos que na cruz foram salvos, dai a celeste mansão. O Senhor esteja convosco. Ele está no meio de nós. Abençoai, Senhor, a água, a roupa dos enfermos, os remédios, as fotos de família. E hoje, como estamos na quaresma de São Miguel, arcanjo, os enfermos, os doentes, no corpo, na alma. Pelos méritos das Santas Chagas, Pai, Filho, Espírito Santo. Amém. Evangelizar é preciso.

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4: 11 horas e 2 minutos, amizades do esporte, bom dia, no ar o show de bola. Hoje, sexta-feira, véspera de fim de semana, hoje, portanto, 11 de setembro. E vamos aí com as manchetes. 6 jogos vão movimentar o Zico Minas Clube pelo Mineiro Sub-19. Cipatmi 26 vai ser aberta na segunda-feira com 10 equipes. Secretário de Esportes de Vazante passa hoje por cirurgias. Reunião deixa clubes para decidir até hoje sobre participação do municipal. Venda de ingressos será interrompida nesta sexta-feira no Renizão. Uberlândia busca título da Série D em casa com o Sabiá lotado.

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0: Oi, estamos de volta, 11 horas e mais 4 minutinhos. Olha, sai neste fim de semana os finalistas do Campeonato Society categoria Master, organizado no Centro Esportivo do nosso amigão Planeta em Paracatu. Vamos ter, portanto, no sábado, amanhã, dia 12, às 3 da tarde, MN Diesel e Paracatuzinho. Já às 4 horas, Paracatu Hidráulica e Boca Esportes, aí saindo os dois finalistas. Seis jogos neste fim de semana no Zico Minas Clube em Vazante pelo Campeonato Mineiro de Vôlei Feminino Sub-19. Então o Zico com as reformas que estão acontecendo aí no Realizão, o Zico Minas Clube se tornou um grande parceiro aí da Secretaria de Esportes, né? Recebeu inclusive aí já os jogos de semifinais e finais, quartas de finais, né? Semifinais e finais do Municipal de Futsal, agora recebendo o Campeonato Mineiro Feminino Sub-19 de Voleibol. Atenção, porque domingo viu um dia bastante recheado, não é, Chico? Vamos ter aí às 9 da manhã PMU Azul Uberlândia e ACV Vazante, às 10 horas Praia Clube e Sada Paracatu, às 11 horas Caiçaras Patos e PMU Uberlândia. Aí pausa para o almoço, voltando 1 da tarde, pré-clube voltando às quadras contra o Caiçaras, às 2 horas, PMU Uberlândia e PMU jogando às 2 da tarde, e na sequência às 3 horas, ACV Vazante e Sada Cruz e Sada Paracatu, Chico.
1: Bom dia, Elton Silva, bom dia para meus amigos e amigas, quem é amante do vôlei feminino, né, possa comparecer ao Zico Minas Clube para empurrar as meninas para conseguir as vitórias, né? São dois jogos para elas, né? No sábado, cada time irão fazer dois jogos e com certeza, com a presença de todos vocês empurrando elas para vencer os jogos, eu tenho certeza que vai dar certo.
0: Vai sim, com certeza, 11 horas e mais 7 minutinhos, 11 e 7 para você, bom almoço e obrigado pela carona aqui no nosso programa Show de Bola. E começa na próxima segunda-feira, dia 14, também no Zinco Minas Clube, a edição 2026 do torneio de Futebol Society Cipatimi. A chave A, Chico, ficou aí com as equipes Órica, NPE e Exploração Mineral. A chave B, Operação de Mina, Manutenção Automotiva e Versas e Síndrome. A chave C, Engenharia de Manutenção, Infraestruturas, Beneficiamento e GST-GGT. Lembrar que no regulamento, Chico, os primeiros colocados de cada chave se habilitam para a Copa Zinco. Já para a Copa Chumbo, funciona da seguinte maneira: o segundo melhor segundo colocado, o terceiro melhor segundo colocado, o primeiro melhor terceiro e

0: quarto colocados e o segundo melhor terceiro e quarto colocados se habilitando para a Copa Chumbo. Aí o regulamento da competição, Chico.
1: Que legal, explicado por você, o que eu posso dizer, o ano passado eu estive lá, você também esteve, rapaz, é uma competição bem organizada, o pessoal gosta bastante desta competição, e eu tenho certeza que vai ser mais uma vez um sucesso, Helder Silva. Com certeza vai ser mais uma vez um sucesso, porque são pessoas organizadas que realmente faz e organiza a competição. E os jogadores se desfrutar desta competição, porque é muito bom, né, Helder Silva?
0: É verdade, e tem uma história, né? Uma história muito
1: grande.
0: Tem uma
1: grande. História, verdade.
0: Já tem a história, e aí o povo... para participar, né? Inclusive para participar e também ir apoiar lá uma quadra society muito bem montada.
1: Ganha prêmios.
0: Do Zinco Minas Clube, então tem brindes, vai valer muito a pena, portanto, a galera comparecer.
1: Tem brindes, o torcedor comparece, assiste os jogos e depois tem brindes, se você conseguir ter sorte de ser sorteado, eu já ganhei alguma coisinha lá, Helder Silva.
0: Tá certo? Então vai lá também você para poder, portanto, ganhar, tá certinho? Os jogos da primeira rodada, na próxima segunda-feira, dia 14, às 7 horas, jogam Orica e NPE pela chave A, às 8 horas, Operação de Mina e Manutenção Automotiva pela chave B. Já na terça-feira, fechando a primeira rodada, às 7 horas, Engenharia de Manutenção e Infraestrutura pela chave C. E na sequência, às 8 horas, também pela chave C, vão jogar Beneficiamento GST-GGT. A gente vai estar colocando aqui no microfone da Montaesa as informações todos os dias para você, beleza? Intervalo, vamos para o intervalo e daqui a pouco de volta, porque inclusive daqui a pouquinho viu entrevista com o presidente da LDV, Helder Dentin, falando da reunião que aconteceu na última quarta-feira e para falar sobre o Campeonato Municipal e vão se aprofundando as informações e apertando o cerco para o Municipal 2026.
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9: Imprevisto faz parte da vida. O carro quebra, tem uma despesa com questão de saúde, alguma coisa dentro de casa estragou. A pergunta não é se o imprevisto vai acontecer, é quando. E é por isso que a reserva financeira ela é tão importante. Ela não existe para enriquecer ninguém, mas para dar tranquilidade. Saber, gente, que tem ali um recurso guardado para enfrentar um momento mais difícil, isso tira da gente a ansiedade, a gente dorme melhor e evita a gente tomar a decisão na hora do desespero. Poupar um pouco hoje pode significar muito mais do que aquele plano gigantesco para amanhã. Poupar um pouco hoje significa paz para quando você mais precisar.
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0: 11:13. Olha, o próximo jogo treino do projeto Os Cinquentões a ser realizado.

0: Amanhã será realizado por volta das 15h30 no estádio Antônio Virgílio Correia, São Brás de Minas. A iniciativa é beneficente em prol do atleta João Pica-Pau, que acabou machucando o pé, tá? Todos os atletas com mais de 50 anos também, aí da região de São Brás, estão convidados a participar, segundo aqui o Careca. Em seguida, será feita aquela tradicional resenha. E quem quiser fazer a doação aí, viu? O Pix do João Alexandro, tá? O nome dele, João Alexandro, o Joãozinho Pica-Pau. O telefone celular dele, 34 99725-6851. 34 99725-6851. De vazante já estão indo o Clício, o Júlio, né? O Júlio Toicim, o Careca, o Chagão, Valdegol, Zequinha, Carreta Gol, Carretel, né? O Daniel, Gilson Caminhão, o próprio Totonho, Altamiro, Paulinho Caixeta, Erival, Fábio Ferreira, Neri Custódio, Edilson, Carlos Antônio, Tião Canseira, né? Também aqui o Morade, Zé Rosinha, Marcolino de Paula, Iveraldo Canastra, Marcinho SB, Zé Careca SB, né? Pirucão lá do PO, também o Patinho de Lagoa Grande, próprio Vando de Lagoa Grande, né? Totonho do Paulo, Chiquinho SB, né? Vanderli Goiano, Domingos, Reni, Eunice Nascentes, Pedro Farofa, Chicão de Lagoa Grande, Vavá, né? Também lá de São Brás, Ozoir, Thiago Maradona, também aqui o Márcio Candinho, né? O Roberto Chalita, o Neri, Edilson, Paulo Caixeta, Iveraldo aqui já repetindo, os que vão na van aí do Neri. Só lembrar que LG de Lagoa Grande e SB de São Brás de Minas, e vai ser com certeza um encontro muito bom lá em São Brás amanhã, Chico.
1: Rapaz, mais de 50 pessoas, atletas irão para treinar, ou seja, dá para jogar o dia todo, dá para treinar o dia todo. É lógico, é evidente que depois tem aquela farra tradicional. Haja leitoa, meu amigo.
0: É importante comparecer e ajudar lá o nosso amigão, beleza?
1: E ajudar o Joãozinho Pica-Pau. Com certeza vai dar tudo certo. Deus ilumine que dê tudo certo.
0: 11 horas e 16 minutinhos, também amanhã, às 15h30, e desta vez no estádio Zão Maciel, na Avenida Brasil, em Patos de Minas, tem o amistoso Master entre Santiago e Águia de Lagamar. Vai ser no campo da URT, portanto, amanhã, 15h30, em Patos de Minas. E também domingo, né, dia 13, às 4 horas, no campo Antônio Alves da Silva, o Calistão em Claro de Minas, tem Veredinha e Amoreira. Será o primeiro jogo treino do Amoreira após a confirmação dela no Municipal. Daqui a pouco a gente vai falar do Municipal, a fala aqui já do presidente Helder Dentin ao programa Show de Bola. Deu entrada na manhã desta quinta-feira no Hospital Regional Antônio Dias, em Patos de Minas, Isaú Fernando, secretário de Esportes e Lazer do município de Vazante. Todos já sabem que o secretário sofreu possivelmente uma queda de bicicleta na sexta-feira à noite no anel viário de Vazante, bateu a cabeça, sofreu várias escoriações. Foi encontrado inconsciente por pessoas que faziam caminhada, socorrido e todos os procedimentos em Vazante, Patos de Minas. Teve alta no sábado para voltar para casa, mas avisado que teria que passar por procedimentos cirúrgicos para correções aí de fraturas na face, entre elas no maxilar. O que está programado para acontecer nesta sexta-feira, ou seja, hoje, aí a partir de 1h da tarde, podendo ser mais cedo ou podendo ser um pouquinho mais tarde, vai depender muito aí do momento do hospital, porque é assim, depende muito do que acontece na hora no hospital. Então a gente vai seguir firme, né, com a torcida, para que tudo dê certo, as cirurgias, e que o secretário possa passar pela cirurgia, ir bem e voltar para casa o mais rápido. Chico
1: Silva, como você disse, tem muita fé, oração, que vai dar tudo certo. O Isaú vai fazer essa cirurgia, vai voltar para sua casa e depois vai voltar para o seu trabalho

0: né, que ele gosta muito de mexer com o esporte, né, o lugar dele, né, o Silva, é uma pessoa que é muito esforçada, a gente vê que é muito esforçada, um cara muito bom, um cara que quando a gente procura ele para conversar, é um cara que dá atenção para nós, principalmente nós da imprensa, viu, Silva?
1: 11 e 18, estamos juntos, vamos para o intervalo, na volta, destaques aqui a fala do presidente da LDV falando da reunião segunda que aconteceu na última quarta-feira em Vazante, 11 e 19 já. 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
11: 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Show de
1: bola! 11 horas e 22 minutos na programação da Montanhesa. Como falamos ontem, aconteceu na quarta-feira, não é, Chico? Reunião aí, é segunda aí da LDV, para tratar de assuntos do campeonato. Vamos colocar então já a fala aqui do Helder Dentinho dentro do nosso programa, o nosso programa Show de Bola. Um abraço, bom dia, presidente.
12: Bom dia, Chico. Bom dia, Helder. Bom dia, amigos ouvintes da Rádio Montanhesa. Então, Chico, na noite de quarta-feira, às 19 horas, na sede da Secretaria Municipal de Esporte e Lazer. Fizemos mais uma reunião aí, referente ao municipal, onde podemos contar com a maioria dos clubes, né, a presença da maioria dos clubes. Os que não participaram justificaram. Então, agradecer eles pela presença, né, que graças a eles, assim, que a gente consegue ter uma democracia dentro das nossas regras ali do futebol.
1: Certo, o Denti, qual foi o primeiro assunto discutido na reunião?
12: E o primeiro assunto que foi discutido lá foi referente ao rebaixamento, né, onde que nós

0: explicamos para eles como que é os critérios para a equipe ter o acesso ao municipal e, né, como nos anos anteriores, os dois últimos de cada grupo, o último de cada grupo, né, perdão, seria rebaixado. E o critério para subir, né, o campeão da tua cidade, que veio, iniciou esse ano, e é uma competição que nós veio para fortalecer ela, e o campeão do rural, né, até na oportunidade aí, o Amoreira esse ano tem vaga no municipal, né, e vai estar disputando o municipal esse ano aí, se tudo der certo. O segundo assunto era referente ao incentivo, né, que a Secretaria Municipal de Esporte aplica no campeonato, né, para a gente incentivar os clubes aí a estar reforçando suas equipes.
1: Isso, e falando então de valores, do Dentinho.
0: Referente a valores maiores, assim, não teve mudança, e sim a forma de a gente distribuir os valores. Primeira, demos dois cenários para os clubes, né, para eles votar e escolher. O primeiro cenário era 3.900, né, na primeira fase, mais 2.000 para os clubes que foram para a semifinal, né? Por exemplo, se os quatro clubes lá que passou, cada um vai receber mais 2.000, além dos 3.900, totalizando aí um valor de 5.900. E o segundo cenário seria pegar o valor reunido, né? Então a gente daria 5.500 para cada clube, se fosse 7 equipes, né, na primeira fase, para jogar todo o campeonato, ou 5.000 se fosse 8 equipes. Lembrando, né, que a premiação esse ano mudou, aumentou. Esse ano o campeão leva 8.000 e o vice leva 4.000. Alguns clubes falaram que esse valor é inviável, né, para eles, falou que se for dessa forma não vai jogar o campeonato, né? Nós temos até o dia de hoje, o final do dia de hoje, para a confirmação das equipes. Só lembrando, o Chique, Eldi, amigos ouvintes, a secretaria, né, esse ano ela aumentou, né, os valores em 22%. Nós no ano passado fizemos um campeonato aí mais ou menos aí de 61 mil e esse ano o campeonato está chegando aos 80 mil. Então tivemos algumas melhoras, né, tivemos alguns incentivos maiores. Lembrando que também tem uma equipe a mais esse ano, né? Podemos ser 8 equipes da cidade vazante. Então, como todos têm direito, o valor ele é rateado para todas as equipes.
1: Tá certo, presidente. Falando com o programa Show de Bola aqui na Montanhas da FM na manhã desta sexta-feira. E os clubes têm até quando, Dentinho, para dar a resposta? Inclusive, eles pediram para mandar também o regulamento?
0: E os clubes ficaram de dar uma resposta para a gente. Outro assunto lá que eles pediram também, que era para encaminhar o regulamento, isso já foi feito, né? Nós fizemos ontem, fizemos toda a revisão do regulamento, mandamos para as equipes, para eles analisarem, até mesmo para eles ver se tiver alguma coisa que ficou mal explicada na primeira reunião, a gente voltar e discutir. Provavelmente vamos ter uma nova reunião, aguardando a resposta dos clubes, né, para a gente poder decidir. Nosso anseio, né, da secretaria, da liga, né, eu voltando agora para a presidência, é realizar o campeonato, né, um campeonato de tradição, tem mais de... um campeonato que tem maior tradição aqui na região de entre Vazante, Paracatu, é um grande campeonato. O pessoal aguarda por esse campeonato, né? Então nosso anseio é fazer sim, né? Mas para isso a gente precisa do retorno dos clubes. Eu sei que eles procuram, né, eles esperam um incentivo maior, mas o que eu tenho, né, hoje nós temos para negociar seria esse valor. Igual eu já falei, lembrando que foi feito um investimento maior de 22% em vista do ano passado. Então, foi melhorado, né? Vamos aguardar a resposta dos clubes, né? A Liga está aqui para o anseio de fazer o campeonato, junto com a Secretaria de Esportes, né, para que a gente possa continuar com essa tradição aí, que já vem longas datas aí.
1: Portanto, Chico Lagoa, fala do presidente, é o Der Dentinho, ao Show de Bola. Essa questão aí da subvenção, isso aí é um debate normal. Eu acompanho reuniões da LDV há mais de 30 anos e não estou me lembrado de uma reunião que foi fechada na primeira reunião a subvenção. O valor é esse, clube aceitou. Sempre tem debates, sempre tem aí mais reuniões para tratar desse assunto, que é muito delicado, né? Mas a gente também entende que sempre chegam, né, naquele valor que é bom para todo mundo, né?
2: Ele foi sincero.

0: né? Nós temos isso para passar para os clubes. Quer disputar a competição ou não? É chegar, quem for disputar, é chegar para o atleta e falar assim, ó, vocês querem jogar para o meu time? Mesmo que seja jogador de fora. Porque tem jogador aqui de vazante que vai receber para jogar também. Né? Só joga se receber alguma coisa. Fala para o jogador, fala assim, ó, você merece X, mas eu posso te passar X, porque a competição é tantos jogos e eu só tenho isso para gastar durante a competição. É muito simples. Não tem outro jeito. Né? O próprio presidente da liga falou, nós temos esse dinheiro aqui para passar para os clubes. Nós não temos mais. Então, seja sincero com o seu elenco. Assina o jogador, só posso passar X para você durante a competição. Você quer disputar para mim? Para o campeonato não morrer? Porque é um campeonato tradicional. Ou, é um dos campeonatos mais tradicionais de Minas Gerais. Para mim, Aldo Silva. Não podemos deixar morrer o campeonato de vazante.
1: É, com certeza não. A gente vai com certeza ter aí mais reuniões. De acordo com a reunião realizada na quarta-feira, a gente não esteve presente porque nós não ficamos sabendo. Então, deixar aqui claro para o amigo ouvinte, nós não ficamos sabendo da reunião. Não é que não fomos convidados, mas acho que faltou uma divulgação melhor aí para a própria imprensa de maneira em geral. Então, nós não fomos, resumindo aí. Tá? Mas a gente entende que vai dar certo, eles vão voltar a conversar e demora, né? Dá certo uma certa demora para definição, mas vai dar certo de fazer o campeonato.
0: Lógico que é evidente que eu sei que é difícil. O dirigente de time amador, ele tem seu trabalho, ele vive do seu trabalho, né? Não vive através do futebol. É complicado realmente. Mas o que eles podem fazer? Se o presidente está dizendo que só tem esse dinheiro para passar. Então chega pro atleta e fala, ó, você quer jogar para meu time? Então eu só posso fazer assim com você. Só posso te pagar X para você, porque eu não vou fazer loucura.
1: Final do nosso programa, final aí da semana de esportes. Vem para vocês aí o Montanhas e Notícias, comando dele, Maurício Araújo. A todos um bom fim de semana. Lembrem-se, não use drogas, pratique esportes e viva a vida. Bom dia, batucamos, estamos subindo. 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
2: 11 horas e 30 minutos.

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5: 12 horas e 51 minutos, na 93, o Frequência Jovem e Tia cantando com João Gomes à noite.
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4, segunda hora da programação da 93 Frequência Jovem, até as 3 com você. Aqui a gente traz mais uma sequência musical, né, com Philomene Jack, tem Jennifer e Stephanie, tem Lucas Louco.

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4: 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O Ministério Público de Goiás bloqueou 28,1 milhões e determinou a apreensão de veículos e bens de luxo durante a segunda fase da Operação Cifra Vermelha, que investiga um suposto braço financeiro do Comando Vermelho. Ao todo, foram autorizados 21 mandados, sendo 10 de prisão e 11 de busca e apreensão cumpridos em Goiânia, Aparecida de Goiânia, Palmeiras de Goiás e Presidente Olegário, em Minas Gerais. Em Presidente Olegário foram cumpridos um mandado de prisão e um de busca e apreensão, com apreensão de um celular. Segundo o MP de Goiás, integrantes da facção usavam empresas de fachada e contas bancárias em nome de adolescentes e laranjas para movimentar e ocultar dinheiro supostamente proveniente do tráfico de drogas entre Goiás e Rio de Janeiro. Na primeira fase, 11 pessoas foram denunciadas por organização criminosa, lavagem de dinheiro e falsidade documental. Somadas as duas etapas, os valores apreendidos ultrapassam 56 milhões de reais.
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6: 1h36. Na 93 tem Brisa Star e Dea Vera e Santos. Hoje eu tô demais.

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1: 1:47.
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4: Atenção para esse serviço de utilidade pública. Foi perdida uma chave de um veículo Fox no trajeto da Nexa ao posto Lapão. Quem encontrar pode informar pelo 998048558, falar com o Zé Tatu ou deixar aqui na portaria da Rádio Montanhesa. Domingos e seu primo estão em busca de trabalho em fazendas. Ambos têm experiência com ordenha mecânica. Os interessados aí podem entrar em contato pelo 991216794. Código de área é 38.
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5: 1h51.

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1: 2:05 na Montese, terceira hora da programação de hoje do Frequência Jovem. Aqui a gente vai com mais música.

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9: 2:19.
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5: 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O Rotary Clube de Vazante realiza neste sábado e domingo a 4ª edição do Bazar de Solidariedade, que é com venda de roupas, calçados, bolsas e acessórios. O evento será realizado na sede do Rotary Clube Paulo Viriato. Sábado, o atendimento será das 8 às 15 horas. No domingo, o bazar funciona das 8 às 11 horas. Segundo a divulgação, ainda é possível contribuir com a campanha. Os pontos de arrecadação recebem roupas, calçados, acessórios e outros itens de bom estado que serão destinados ao bazar. A campanha conta com pontos de arrecadação em estabelecimentos e instituições de Vazante. A iniciativa também reúne parceiros locais para a realização do evento.
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7: 12h36 na programação aqui da Montanhas FM. Grande abraço aqui pro Wellington, tá ligado com a gente, né? Ele curte a nossa programação e pede música e oferece para o Wardley lá na Serralheria JK e pro Ed Carlos lá no Toquinho. Grande abraço, boa tarde, obrigado pela audiência. Iron Maiden.

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9: 12h52 aqui na nossa programação, que eu tô chegando ao final, mas daqui a pouco tem o Maurício Araújo, continuando a programação da 93, que não para, né? Aliás, para porque a meia-noite, né, encerra aqui a programação musical daquele intervalo e às 5 horas da manhã volta aí o Hélio Silva comunicando aí com você, tá bom? Grande abraço, obrigado pela sua audiência nessa tarde, amanhã eu volto. Amanhã um pouco mais tarde, amanhã sábado, é a partir das 2 horas, tá bom? Grande abraço a você, obrigado pela sua audiência. Daqui a pouco, mais música pra você com Bem Sertanejo.
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Bem Sertanejo vai começar agora. Eu sou Maurício Araújo e desejo para você uma tarde abençoada de sexta-feira, já desejando também um excelente final de semana. E vamos com o Bem Sertanejo, esse programa da sua tarde aqui na 93.5, que toca somente a essência da música sertaneja. Por aqui passam as melhores duplas do Brasil. Você sabe que o nosso encontro tem a sua participação. Manda aí sua mensagem pelo WhatsApp, manda seu áudio só de 30 segundinhos, tá bom? Para colaborar também com a nossa programação. E vamos com música, chegando Marco Violeiro Adalberto. Essa que é o Choro da Cachoeira, bonita essa música. Leandro e Leonardo, Copo de Vinho, Gilberto e Gilmar, vem também no primeiro bloco do nosso Bem Sertanejo.

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1: 3:19. Jean e Giovanni, Sai Dessa Coração.

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3: 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Um banco digital foi multado em R$3.005.000 pelo Procon, lá em Patos de Minas, após descontos de empréstimos consignados no benefício previdenciário de um aposentado, que afirmou não ter contratado as operações. Segundo o PROCON, durante a apuração, a instituição apresentou documentos para comprovar os empréstimos. A análise, porém, apontou que o documento de identificação usado no processo pertencia a outra pessoa. O órgão também identificou divergências na assinatura e na fotografia apresentada. A decisão administrativa foi publicada no Diário Oficial do Município ontem, quinta-feira, dia 10.
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0: 3h34, esse é o Bem Sertanejo, aqui é Maurício Araújo te fazendo companhia sempre, né, das 15 às 18 horas. Amanhã, neste horário, né, já estarei lá apresentando, né, estarei apresentando neste horário amanhã a chegada dos carreiros e candeeiros lá do Alto do Valinhos, lá da a festa do meu amigo Silvano, lá da Patos Eixos. Vamos estar lá marcando presença pra gente fazer uma festa bacana, viu? Um abraço aí pra todos os carreiros, todos aqueles que são amantes da festa do carro de bois. Fala, Mamute, tá lá na serralheria, tá escutando o Maurício.
1: Ô, Maurício Araújo, bom? Maurício, manda uma música lá pro meu amigo Ordinei, da serralheria JK. Aquela do... que o Chitãozinho Chororó homenageia o Tonico e Tinoco.
0: Homenageia quem? Tonico e Tinoco, será que moda é essa? Tem jeito de você cantar um pedacinho dela pra mim, que eu sei que você é um bom serralheiro, mas eu fiquei sabendo que você tá cantando afinadinho também. Canta um pedacinho dessa música só pra mim saber que música que é, o Mamute.
1: Entendeu? Essa

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Zezé de Camargo e o Luciano, ainda sou o mesmo homem. Chico Amado e Xodó, de Alma Ferida. Chega também pra você no Bem Sertanejo. Música.

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1: 4h54.
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1: 3 minutos, faltando para 5. Sabe quem está ouvindo o Bem Sertanejo? É Dona Carmen. Também quem está me ouvindo, a Roseli e a Dona Diva. Dona Diva, um abraço, boa tarde para a senhora, para todos que estão aí ouvindo, né, a programação aí do Bem Sertanejo. Obrigado sempre pela audiência, viu? Chico Rei, o Paraná, de carona com a saudade.

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10: Eu quero te fazer feliz até as 18, depois vem Padre Reginaldo Manzotti, abrindo a oração, né, das 18 horas, abrindo a nossa noite de sexta-feira, e na sequência o Isaac de Kaltman apresenta o Pediu Tocou aqui na 93. 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
3: 5:21.
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9: 5:26, agora 5:26. Esse é o Bem Sertanejo. Tocando só moda de qualidade para você, das 15 às 18 horas, é sempre o nosso encontro aqui com a essência da música sertaneja. Isaac de Cáltimo chega às 18 horas com Pediu Tocou na Sua Noite de Sexta-feira.

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2: 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A solidão tem ganhado espaço nas discussões sobre saúde mental e pode afetar cada pessoa de maneira diferente. O isolamento social pode estar relacionado a situações como mudanças de cidade, divórcio, perda de pessoas próximas, né, pessoas queridas, e dificuldades para restabelecer ou manter relacionamentos. Especialistas alertam que a falta de vínculos sociais pode aumentar o estresse e dificultar a criação e a manutenção também de relacionamentos. Entre as medidas que podem ajudar estão manter contato com familiares e amigos, fortalecer vínculos e participar de atividades em grupo. Quando o isolamento vem acompanhado de tristeza persistente ou falta de disposição, a recomendação é você buscar ajuda de um profissional.
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5: 20 minutos, faltando para as 18. Esse eu mando pro meu amigo Gilvan, lá na Fazenda Tabas. Também para o Zé Humberto. Atenção que tá sempre me ouvindo. Que lugar bonito, hein? Neste horário, imagina escutando essa moda, ó.

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4: Lá no bar do Simval Pereira, deixou abraçar meu amigo Binha. É o Binha. Isso, o Binha tá lá. Um abraço pra ele, pro Simval Pereira, mas pra todo mundo que estiver tomando uma cervejinha nesse horário, finalizando a tarde, sextou, né? Então o pessoal tá lá no bar do Simval Pereira, a cerveja mais gelada do Brasil, rapaz. Pensa num sujeito que tem uma cerveja gelada. Simval Pereira, essa aqui, ó. Você tá doido? Uma música dessa aqui, meu amigo. A saudade tá doendo. Esse é o mais amado do Brasil aqui no Bem Sertanejo.
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11: Vamos cantar mais uma, vamos?
12: Olha, dá tempo de passar lá no Salão do Toninho para você fazer o corte de cabelo, viu? 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

0: está o salão do meu amigo Toninho. Hoje é aniversário da Eunice. Ah, Eunice, hoje é seu aniversário. Boa noite. Pra quase boa noite,
1: Eunice,
0: né?
1: Eunice, gostaria que se passasse uma música para mim, que hoje eu fiquei mais velha. Tô ficando mais velha, né? Que não acabou o dia ainda. Aí você passa uma música aí para mim.
0: Beleza, felicidades para você. Muito sucesso. Que o Papai do Céu esteja sempre presente na sua vida, viu, Eunice? Com essa música, eu apresento o Isaac de Cáltima para vocês. No Pediu Tocou, antes tem o Padre Reginaldo Manzotti.

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2: Boa tarde, povo de Deus. Como é que tá seu final de semana? Hoje é sexta-feira. Pá, tô cansado. Não, não pode estar tão cansado, porque o feriado foi grande. Foi não? Tá cansado, mas não tá tanto. Vamos agradecer, dizer obrigado, Senhor, pela semana que passou. Mas, Senhor, me ensine a perdoar. E olha, você que está voltando para casa, mesmo que de manhã você saiu meio brigado, perdoe agora, na volta, para chegar em paz no teu coração. Em nome do Pai, do Filho e do Espírito Santo. Amém. Obrigado, Jesus, pela oportunidade que tenho de estar em profunda sintonia contigo, Senhor. Mas, Jesus, o teu ensinamento de perdoar sempre é um mandamento muito difícil, Senhor. Um mandamento complicado. Porque a vida se encarrega de trazer muitos inimigos. É por isso, Jesus, que nesta tarde, com humildade, mas confiança, eu vos peço, me ensine a perdoar. Ajudai-me, Senhor, a perdoar meus inimigos. Ajudai-me, Senhor, a me libertar do mal que me fizeram, perdoando. Mas de modo especial, eu peço a intervenção de Nossa Senhora por essa situação tão difícil. E cada um traga presente uma lembrança, um nome, uma situação que te causa um mal tremendo. E reze comigo. Senhor, sozinho não posso perdoar. Eu não tenho força suficiente. Mas com tua graça, Senhor, na presença do teu Espírito e com o auxílio de Nossa Senhora, eu quero dar o perdão. Eu quero perdoar, Senhor. Que aqueles que me ofenderam sejam abençoados. Que aqueles que me desejaram mal sejam felizes. Que aqueles que tentaram me prejudicar sigam o caminho em paz. Mas Nossa Senhora, aquiete meu coração. Tire esse sentimento ruim, essa lembrança desagradável e essa dor que levo no peito. Ave Maria, cheia de graça, o Senhor é convosco. Bendita sois vós entre as mulheres e bendito é o fruto do vosso ventre, Jesus. Santa Maria, Mãe de Deus, rogai por nós, pecadores, agora e na hora de nossa morte. Amém. Nossa Senhora, ajudai-me a perdoar, porque é perdoando que eu me liberto, Mãe. Uma boa noite a todos vocês.
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0: 6:08, boa noite, você numa sexta-feira linda, maravilhosa, cheia de energia, porque é final de semana que acontece a partir de agora em sua vida, meu filho, minha filha, e aqui a gente vai, aqui ó, conduzindo a nossa programação alegremente, com muito prazer, e eu trago obras de poeta, porque essa é linda demais, viu, ó. Eu vou dar um ensaio aqui com as músicas antigonas sertanejas para você não ficar aí, ó, só assim, pensando. Depois tem uma Celestinha. Ei, como? Fala.
4: Os jardins e as florestas.
0: Isso mesmo, Chitãozinho e Xororó.

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10: Muito bem, meu povo! E aí, tá gostando? Gostou do primeiro módulo? Adivinha? Olha o segundo! Nessa não, essa aqui, ó. Cê tá doido, dois passarinhos, pra quem gosta, tomando aquela cervejinha, comendo aquele churrasquinho, deixa a música por nossa conta. Depois tem Milionário José Rico. Às 8 horas tem seresta, viu?

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4: 6:30 em sua noite. Já já eu atendo o pedido, então, de uma sequência popular lá do Bar do Zé Candango, do Dilas Bar e do Bar do Djalma também. Ah, tem o Bar do Vaninho.
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7: Eu tô morando na vaza.

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6: Pediu, tocou, Isaac de Cautimá. O amigo da cidade. Uma sequência da MPB vai para o GG Geraldo. Então, a galera que tá curtindo a gente no Dilas, outra galera que tá curtindo a gente também no Bardo de Jovem, ele gosta. E a segunda e a terceira vai lá para o pessoal que tá curtindo a gente comendo aquele churrasquinho no Bardo. Quem? É isso aí. Lá no Vanim, Beiço de Cobra. E no Candango, no Cidade Nova 2.

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7: 6h49, Laudiene, boa noite.
8: Boa noite, Isaac, tudo bem?
7: Tudo.
8: Aqui é Laudiene, de Lagamar. Hoje eu quero parabenizar a Eunice, a Nice, aqui de Lagamar. É aniversário dela.
7: Olha.
8: E dizer a ela que ela é uma pessoa muito especial. E que a nossa amizade seja eterna. E para comemorar esse dia, eu peço a música do Nando Moreno, Na Hora do Adeus. Um abraço, tá na Montanhesa, tá beleza?
9: Um dia desse, eu cheguei na rádio e eu vi o locutor amigo meu demonstrando uma alegria imensa no rádio, no ar.

0: 43. Chega, cadê? Aqui de Cautima. Aqui, ó.
1: Boa noite, Isaac. Queria ouvir a música do Amado Batista, Borboletas. É só que minha mãe gosta, né, da Borboleta. Gosta de todas dele, né? Ela só pede pra mim a música da Borboleta. Aí eu queria que você oferecesse lá pra ela. Ela tá lá na casa dela, lá em Novo Horizonte, lá em cima, lá perto da creche Vazante Sul. E aqui é a filha dela. E pra Juliana, hoje nós vai lá comer alguma coisa lá que ela vai fazer lá pra comemorar o aniversário dela.
0: Eita, até hoje
1: tá comemorando o aniversário dela.
0: Você vou acredita? Bater lá.
1: Até hoje, ainda vai lá pra lá hoje, agora mesmo.
0: É, me manda o endereço.
1: Manda a música lá pra nós e parabéns pra ela de novo.
0: Pronto,
1: tá na montanha, tá beleza. Boa noite.
0: Manda o endereço que eu chego já lá.

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1: 6h59.
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13: Vamos lá, vamos lá, vamos lá, meu povo. E aí, Renato Braga, um abraço, boa noite, jovem.
14: Boa noite, Isaac.
13: E aí?
14: Eu queria pedir uma música aí do Zé Henrique Gabriel.
13: Arrocha o nó.
14: Instinto Animal. Isso é pra toda a turma aí que tá conectada na Motanis FM aí, nessa noite aí.
13: Tá massa, né?
14: E é o Renato Braga. Eu fiz esse pra minha mãe Maria Marta, meu padrasto. Do Márcio Balazzo, Deus é o turma ali que está conectado na Montanha FM. Está na Montanha, está beleza. Tchau, obrigado.
13: Tá rolando, meu jovem. 7-2. O próximo pedido eu vou atender a Clarim, do lado claro de Minas. Está lá em Lagamar curtindo.

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8: Positivo, pediu, tocou! É aqui mesmo o seu lugar! 93, hein? Boa noite, sexta-feira! Ó, a partir das 8 horas, Seresta, tá certo? Seresta, vamos fazer aqui uma sequência de Seresta pela primeira vez, experimental. Você vai confiar aqui no Coroa, né? É, Coroa aqui gosta de uma seresta e acredito que você vai gostar, viu? Você vai gostar. Como dizia o meu querido e saudoso Bira, eu gosto, eita, coisa boa, ó. Fala, Clarinho.
9: Boa noite, meu amigo Isaac de Caldas.
8: Noite boa.
9: Gostaria de ouvir uma música com Renan Raiz, Chorei no Sinal.
8: Lasqueira.
9: E oferecer para minha namorada Jussara, aqui em Lagamar, que eu estou em Lagamar. E para toda a galera do Boteco do Zé Baiano, e para minha sobrinha Silvani, para meu sobrinho Elias, minha sobrinha Simoni, e para vocês aí da rádio, tá na Montanhesa, tá uma beleza. Tchau, obrigado.
8: Daqui um pouquinho também tá na ponta da agulha já pra gente atender na sequência aí no Moretti. José Jerônimo, Marcelo lá da Pajuão, pode pedir açúcar, dá tempo, viu? Dizem que...

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1: 7:18.
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2: Vambora, meu povo, 7h21, é a Montanhesa na noite de sexta-feira, que maravilha. Já já vou atender o Marcelo na fazenda para João Jerônimo também, viu? Fica tudo aí na expectativa. Quem tá fazendo a festa, deixa a música por nossa conta, porque depois das 8 horas vamos fazer uma seresta aqui, viu, meu irmão?
3: Ô, meu brother Isaac de Cáutima, que é o Hélio Moretti, quero pedir um modão aí, me faça meu favor, João Mineiro e Marciano, dedicar para meu amigão lá no Barreiro, o Tutim, o Janjão e a mãe dele e a família dele toda. E para todos Indaiazinhos, desde cima até aqui na Barra, especialmente pro xerifão do Indaiazinho aqui, o José Otávio, e o prefeitão aqui, Geraldo Caveira. E para todos meus amigos e colegas da região. E no mais, muito obrigado. E se tá na Montanhesa, tá uma beleza. E para o Jesus, lá no Cascar Rico. Fica com Deus.

0: Boa noite, Isaac. Toca aí pra nós a quadrilha da Montanhesa. Quer que tenha o Chora Morena? Manda pro meu pai Joãozinho aqui no Pajão, minha mãe Marli. Obrigado. Tá na Montanhesa, tá beleza. Aí manda um sanguinha também,
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2: Obrigado, obrigado. Quero agradecer no Principiar ao Anderson Frank, que cedeu a Fazenda Gueiroba, e o Carlinho Cissa, que deu o carvão para acender a fogueira. Vai começar a quadrilha da Rádio Montanhesa. Vamos dançar bonito que esse ano vai passar na TV do Will. Todo mundo descendo das tábuas do curral e pegando seus pares. O tal da Regina é quem vai olhar os meninos para não soltar traque na hora da dança. Chora Morena vai arrumar a filha dos dançadores. Sanfoneiro é o Valdemar da Biboca. No triângulo, Severino. No pandeiro, Luizinho, nós dois. Zé Maria no violão, porque o canarinho caiu da bicicleta. Doutor Marciano nas caixas. Vai começar a quadrilha. Tom, ô Tom, mal Tom. Tom do Cissa, larga a garrafa de coca e puxa as palmadas, porque tá chegando pra marcar a quadrilha o professor Juca Madeira.
3: Então vamos, gente. Mais uma vez eu quero agradecer a presença de todo mundo, também as pessoas que estão aqui na quadrilha de São João da Rádio Montanhesa. Vamos então, enfileirado, que nem formiga no trieiro. Tá bonito. Olha a chuva. Olha a chuva, gente. A ponte caiu.
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3: É mentira.
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3: Cuidado com a cobra.
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3: Vamos agora, todo mundo organizar o balaio de gato.
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3: balanceia. Vamos balanceando, gente, tá bonito. Vamos dançar, gente, tá bonito, balanceia.
4: 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Olha,
3: daqui a pouco o Lício Francis chega com a peneira de biscoito. É se ele vir, né?

0: Atenção, Dal, os meninos é só tantrac, Dal, tem de olhar direito, você vai dar reginha. Não perde a paciência não, Dal, olha os meninos direito, eles não soltam track. Uma salva de palma, obrigado. O ano que vem nós vai pulando, mas não é dando pulo não, gente, é lá pra fazenda do Lando. O ano que vem, se Deus quiser, o ano que vem, se Deus quiser, se Deus me der força e saúde, nós vai estar reunidos de novo. Atenção, vereador Isaac, já pode botar fogo nos foguetes. Gaspar de Souza, tá lá na fogueira assando as batatas. Atenção, gente, vamos bater palma, vamos bater umas palmadas para as noivas, a Sueli e a Edivânia.
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0: Atenção, gente, no final da quadrilha vai ter a rodada do bico, quem quiser cartelo para procurar o Juarez. Valendo a viola fabricada pelo Afonso. Um abraço para dona Ritinha Fiandeira. Atenção, Eldis Silva, pode trazer uma branquinha pra mim, é a poeira da garganta, Eldis.
2: Eu também quero.
3: Quando ia pra Rantem.
0: Vou fazer assim não, Bart, você tá atrapalhando a quadrilha, Bart.
2: Tem dó, senhor, tem dó.

0: Tira com a turma do Badalão, mas da Ivone.
1: Badalão, badalão, vai deixar com a tira. Badalão, onde tu?
2: João está dormindo, não me ouve não. Acordai, acordai.
1: Oi, o Dal perdeu uma paciência com os meninos. Oi, o Dal é brabo.
0: Vou fazer isso não, Bart, você tá atrapalhando a quadrilha, Bart.
1: Tem dó, senhor, tem dó.
0: Tá bonito, gente, tá bonito. Estamos chegando no final da nossa quadrilha de São João da Boa.

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10: Maravilha! Olha, às 8 horas em diante, vamos fazer uma horazinha de serecha sexta-feira. Músicas que você realmente não ouviu a tempo e vai ouvir por aqui, viu? Quem tem 50 mais, quem não tem, vai curtir diferentemente. Quem tá aniversariando, tá fazendo festa por aí, a gente agradece todo o nosso coração. 7h35, olha aqui, ó.
11: Oi, Isaac, boa noite. É o Jerônimo.
10: Fala, Jerônimo. Pô,
11: deixa eu te falar. Mandou uma música pro Rubo, mas o Fernando, lá no Cafundó.
10: Eita.
11: É. O Chitãozinho Chororó, no Rancho Fundo.
10: Beleza.
11: Tá na Montanhesa? Tá, beleza.
10: Na hora. Ó, vou mandar então daqui um pouquinho, vou atender Geraldo Neto lá no Córrego Dantas e aí o Marco Antônio.

Olá, boa noite, Isaac de Cáltima, tudo bem? Nós estamos aqui no Dilas, frente aqui ao depósito do João Paulo. Eu, bagageta, uma turma aqui. Manda pra mim chão de giz e oferecer pras minhas amigas de trabalho lá no Cabana, hotel, restaurante, Ivonete, Popular Valda e a comadre Elvira. Tá na montanheza, tá beleza. É nóis, bebê, amanhã.

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9: Por aqui o nosso abraço para o Francisco Pedro, curtindo a gente, 7h52. Eu lembro que a partir das 8 horas vamos tocar aqui, vamos mudar todo o estilo. Pela primeira vez vamos fazer um repertório de seresta de sexta-feira. É, vai ser só música, assim, tipo Altemar Dutra, Aguinaldo Timóteo, seresta mesmo, né? Seresta, cantado por outros camaradas. Do bom e do melhor. Quero mandar um abraço aqui pra Jussara lá no Claro de Minas. Fala aí, amizade.
10: Boa noite, Isaac Cláudio. Tudo bem com você?
9: Tudo.
10: Eu quero oferecer uma música pra uma amiga minha que está comemorando aniversário hoje. Anice. Aqui de Lagamar.
9: Tá bem ouvida, Anice, hein?
10: Que é a Jussara. Eu ofereço pra ela aquela música Parabéns. E que Deus abençoe ela muito. E que essa data possa repetir muitos e muitos anos. Tá na montanhesa? Tá beleza.
9: Maravilha! Valeu, amizade! Tudo bom? Boa noite, bom final de semana pra quem tá aniversariando hoje. Geraldo Neto tá lá no Estância Córrego Dantas, em São Brás de Minas, ouvindo a gente. Pediu o chanceler em Montenegro. Depois dessa, ele tá dividindo com a esposa dele e a Fernanda. Estão lá

grudadinho na montanhesa, ó. Eita, Pila, olha aí. Depois dessa tem aí os parabéns lá pra Nice e Lagamar.

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11: Pronto. Tá belezinha, não tá? Eu prometi desde hoje cedo que hoje, sexta-feira, eu ia fazer um experimento na sexta-feira, a última hora do Pediu Tocou, para quem é além de 45, 50 mais, a Seresta. Seresta a gente sabe que tem todos os estilos, o sertanejo canta Seresta, os populares cantam serestas e tem os seresteiros de praxe, tá certo? Eu vou buscar agradar, quem sabe, ou não agradar, quem sabe também. Eu espero que é para agradar, né? Porque eu falei, aí a gente já apareceu a primeira ouvinte para o pique da seresta, ou seja, para o nosso repertório da seresta. A dona Maria tá por aqui. É uma pessoa gentil demais e já vem fazer. Isaac, eu tô aqui, quero participar. Olha, então, vamos lá. Quero agradecer o Marcos Rocha, pedindo aqui, eu não entendi bem o pedido dele. É, Marcos, mas tá aí, um abraço, tudo de bom. Marcos lá do Coró,

0: E o Silvano Massal, um abraço para ele. Ele pediu no Rancho Fundo, já tocamos o Rancho Fundo. Agora é um repertório, essa última hora da programação, nessa parte agora do Pediu Tocou, para o estilo Seresta. É a primeira vez que a rádio está fazendo isso. Então vamos fazer um estilo experiente, uma experiência, já que eu estou por aqui nesses dias fazendo esse horário. E eu gosto muito de Seresta. Esses dias eu estava conversando com o Dr. Romão. E aí ele, tem uma seresta assim, pronto, chegou o momento, vamos agradar aqueles que gostam da boa música da seresta. Vamos ouvir aqui o primeiro pedido então, ó.
1: Boa noite, Isaac, boa noite, ouvintes da Montanhesa, tudo bem com todos? É Maria Alves. Então, Isaac, é a partir de 8 horas, né, que você vai fazer o programa, né, de música seresta, né? Então, eu não sei se é esse estilo que eu vou pedir. Eu gosto muito de Nelson Gonçalves, a música Cabocla. Se der pra você tocar pra mim, eu vou ficar muito feliz. Eu ofereço pra todas as pessoas que gostar, né? Pra todos os ouvintes da Montanhesa. Tá bom? Tá na Montanhesa? Tá, beleza. Abraço.
0: Não só vou gostar, como já tá rodando aí, ó. Mágoas de Cabocla. Nelson Gonçalves. Adilson Ramos vem depois.

Olá. Massa demais, dona Maria. Obrigado, viu, pela escolha. Lá no bar do Beiço de Cobra, Leonardo pediu Adilson Ramos. Olha aí.

vocês então. Agora. Eu ontem. A noite inteira. Demais. Que sonho bom. Tá bonito.

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11: Vamos por aqui, viu? Nosso abraço pra aí, Nilma! Ela pediu uma música de sertaneja, mas eu vou deixar pra amanhã, tá, Nilma? Agora é a Serestinha, vamos mudar o esquema aqui. O Sinvaldo Massal também, acredito que você vai gostar. Lá do bairro Novo Horizonte, tem aí o Otamiro, tem o pessoal aí, o Sil Ramos, o pessoal tá ali curtindo a nossa programação, estão gostando, tem um aniversário que tá rodando por lá. Quero mandar um abraço para todos da velha guarda do Novo Horizonte e oferecer esta próxima música para Zé Eustáquio e Dona Carminha. Também, quem tá lá curtindo, o pessoal a 40 mais estão... Ó, sensacional, ó! Lembram dessa aqui? Carlos José, Guarânia da Saudade. Depois tem Núbia Lafayette, lá de Mossoró, Eterna Núbia Lafayette.

pessoal do bairro dos Ipês. A Luciana de Souza gostaria de oferecer a seresta de hoje, Isaac. Já que você está colocando aí lindas músicas que eu já ouvi no princípio, para os moradores da minha rua, especialmente aqui na minha casa, e para o meu noivo Rodrigo. Olha aí o que, é que ela pediu, ó, ó. Trio Iraque

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0: Dá vontade de voltar ao passado, né não?
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0: 8:32, mais uma sequência de Seresta aqui, experimental, gostoso demais, você tá doido. Já ouviu falar na música chamada Nosso Juramento? E a música Lembranças? As duas, uma atrás da outra agora, ó.

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6: Olha, eu não sabia que ia ter tanto sucesso essa uma horinha só da nossa Serestinha. E agradando, quero agradecer aqui ao João, meu primo, primo da graça, um abraço para minha cunhada Socorro, tá adorando também. Agradecer a Cléo, Reni, a quem esteja com ele ao lado deles também. O nosso carinho, o nosso abraço e agradecer de todo o meu coração a você, especialmente a primeira ouvinte da nossa Seresta, Dona Maria. Dona Maria que realmente pediu a belíssima canção. E eu quero aqui agradecer ainda seu Benedito Fagundes, quero agradecer também a Dona Mariana, agradecer aí a Tereza Cristina, agradecer também a Luciana de Souza, pessoal aí que tá curtindo, ao Valdir Camargo também, um abraço, tudo de bom, viu? Pessoal nos bairros de nossa cidade Nova 2, tivemos respaldo legal, Jardim Regina, Serra Dourada, Morada do Sol, Nossa Senhora de Fátima, Barra dos Ipês e onde mais? Novo Horizonte, o centro da cidade. Valeu demais, foi muito bom estar com vocês nessa noite linda, gostosa, maravilhosa, final de semana chegando. Eu deixo naquela mesa, ele tá aí, tá certo, Reni, Silvinho, Amor Ingrato, Moacir Franco e Altemar Dutra, além de Wilson Gogó de Ouro, Bebo Mais, meu amigo, você tá doido? A Voz do Brasil na sequência, Cidade in Love. Beijão! Amanhã vou estar por aqui na programação do Baúzão da Montanhesa. Aí você vai ver, choque, pode preparar a festa, o churrasco, a cerveja, que a música é por minha conta amanhã, viu? Valeu!

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6: Olá, boa noite.
7: Boa noite para você que nos acompanha em todo o país.
6: Sexta-feira, 11 de setembro de 2026.
7: Vamos ao destaque do dia.
6: Inflação de agosto fica negativa em 0,32%, segundo o IBGE.
7: Redução do índice foi impulsionada por setores de habitação, transportes, alimentação e bebidas.
6: Conab aponta queda de valor de produtos da cesta básica, Graziele Bezerra.
8: Os maiores descontos ficaram com a batata inglesa, cenoura, cebola, tomate, ovo de galinha e café moído.
7: Dia do Cerrado.
6: Dados do DETER mostram queda de 19% no desmatamento no mês de agosto, em relação ao mesmo período do ano passado.
7: E o levantamento aponta que 51% do Cerrado é considerado prioritário para a segurança hídrica do Brasil. Gabriela Noronha. E educação.
6: Estudantes do ensino médio têm até 15 de setembro para se inscrever na Olimpíada Nacional de Empreendedorismo. Natália Koslik.
9: A competição começa no dia 18 de setembro com uma prova online. As questões envolvem raciocínio lógico, inovação e empreendedorismo com situações do cotidiano.
7: Hoje na apresentação da Voz do Brasil, eu, Mariana Jungmann e Nazi Brum.
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7: A pesquisa mensal do IBGE, divulgada hoje, mostrou uma queda de 0,32% na inflação oficial do país no mês de agosto.
6: Impactaram o resultado descontos na conta de luz, nas passagens aéreas, nos preços de combustíveis e de alimentos.
8: O Índice Nacional de Preços ao Consumidor Amplo, que mede a inflação oficial do país, teve queda de 0,32% em agosto. O valor ficou 0,39 ponto percentual abaixo do registrado em julho. Os grupos que exerceram maior impacto sobre o resultado foram habitação, transportes, alimentação e bebidas e comunicação. Em relação à habitação, Fernando Gonçalves, gerente do IPCA, explica que um